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3: São 2 horas.
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1: São 3 horas.
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1: São 4 horas.
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1: São 6 horas.
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1: São 7 horas.
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1: São 8 horas.
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1: São 9 horas.
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1: Olá, viva! Estou de volta. O Rui Cardoso aqui com mais uma emissão do Legendado em Português. Mais duas horas de música da expressão portuguesa aqui a fazer-vos companhia. E é muito bom estas duas horinhas que passamos juntos aqui todas as semanas. Vamos então começar com a música de expressão portuguesa aqui na nossa emissão de hoje. E as nossas rubricas habituais também vão estar presentes. É assim, o Legendado em Português. Bom dia, boa tarde ou boa noite. Um grande abraço a partir daqui dos estúdios.

0: Já demos então assim o arranque para mais uma emissão do Legendado em Português e assim já estamos a adiantar também aqui o nosso ano de 2026. Sim, porque isto vai andando, a gente não dá por ela, daqui a bocadinho já é a primavera, depois vem o verão, mas agora está fresquinho, não é? Pois é, pelo menos aqui em Terras Lusas está fresquinho, mas acho que pela Europa toda o frio anda a fazer desde ela. Ora, pois então, por aqui as nossas emissões continuam calientes porque estamos sempre juntinhos à volta da tua rádio e com as nossas mensagens. O João de Santarém diz-nos: olá Rui, sempre ligado ao Legendado em Português, a seleção de hoje está mesmo no ponto. Ainda estamos só a começar, João, mas obrigado pela tua mensagem. 967-505-645, linha aberta para falares comigo aqui no Legendado em Português.
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2: E porque é preciso ter a nossa saúde em grande atenção para que andamos, para que possamos andar sempre da melhor maneira possível, portanto, ao sinal de uma gripe, de uma constipação, de qualquer coisa, é melhor ser sempre em conta qualquer sinalzinho que seja assim fora do normal, não é? Portanto, agora um minuto de saúde aqui, muito rapidinho, na nossa emissão.
3: Está no ar um minuto de saúde aqui na tua rádio. Sabias que comer devagar pode ser um dos segredos para manter um peso saudável? Quando mastigamos bem e damos tempo ao corpo, o cérebro consegue perceber quando já estamos satisfeitos. Comer depressa leva muitas vezes a comer demais e só sentimos que exageramos quando já é tarde. Aproveitar o momento da refeição, sem distrações e com calma, ajuda não só na digestão, mas também na relação com a comida.
2: Passamos então a um minuto de saúde e na apresentação da rúbrica que o Rui Cardoso andou aqui meio aos papéis e tal, acho que estou com um problemazinho de falta de memória. E então no Luxemburgo, o Tiago aqui fora, mas sempre ligado ao Legendado em Português, grande companhia no dia-a-dia, neste caso é uma vez por semana, mas ela pode ouvir, não é, em podcast, várias vezes, faz um montinho e depois ouve vários Legendados em Português. Bom dia para o Tiago, se for esse o caso, mas é um bom dia sempre, não é? Nós por aqui vamos continuando com mais musiquinha boa a fazer-nos companhia.

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7: Espero que a emissão de hoje esteja a ser do vosso agrado. Eu, por mim, está a correr da melhor maneira, porque sei que vocês, eu estou a vê-los, vocês estão aí desse lado no FM, ou através da internet, a ouvir sempre a emissão do Legendado em Português. É a nossa rodinha de amigos todas as semanas durante estas duas horas. E pronto, vem um pequeno bloco de comerciais, mas eu volto já a seguir.

0: E como prometido é devido, aqui estou eu de volta para continuar aqui na nossa emissão de hoje. Vamos continuando com mais música, neste caso é a música que nos chega do outro lado do Atlântico, e quem nos traz a música e a explicação sobre o intérprete e a música é o Cláudio Canadá. A MPB vista por Cláudio Canadá, agora aqui no Legendado em Português.
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2: Olá, meu amigo Rui Cardoso e amigos do Legendado em Português. Eu sou o Cláudio Canadá, de volta com a nossa rúbrica semanal, trazendo o melhor da música brasileira como você nunca viu. Tem sido prazeroso participar aqui do Legendado em Português e apresentar aqueles grandes nomes da música brasileira. Nomes já conhecidos, mas que você passa a conhecer um pouco mais sobre a sua vida e a sua obra, e aqueles anônimos também bastante importante na nossa cultura brasileira. Já viajamos por diversos estilos e a nossa última viagem foi pelo Nordeste brasileiro. Permanecendo no Nordeste, vamos agora falar do Antônio Carlos Moreira Pires, nascido no Ituaçu, na Bahia, em julho de 1947 e falecido no Rio de Janeiro em abril de 2020. Ele é mais conhecido como Moraes Moreira, cantor, compositor e multiinstrumentista. Durante a década de 1970, Moraes Moreira foi membro do grupo Novos Baianos, entrando mais tarde numa carreira solo que lhe rendeu 29 álbuns. Tornando-se num dos compositores mais versáteis do Brasil, Moraes Moreira sintetizou muitos gêneros como rock, samba, choro, frevo, baião e música erudita na sua música. Em 2012, ele foi eleito o 57º maior artista da música brasileira pela revista Rolling Stone Brasil. Moraes Moreira era a cara do carnaval, mas eu resolvi separar uma canção muito bonita, romântica, que fez sucesso no Brasil inteiro e foi tema de novela. Vamos ouvir um dos seus grandes clássicos? Chama-se Sintonia. Um grande abraço, Rui, e até pra semana. Tchau.

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1: Estivemos então com a MPB vista por Cláudio Canadá. Estamos quase a chegar ao fim desta nossa primeira hora. Eu volto depois para mais 60 minutos de legendado em português aqui na vossa rádio.

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1: São 10 horas.
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Aqui estou eu de volta para a segunda hora de emissão do Legendado em Português desta semana e vocês voltaram comigo também aqui na vossa antena preferida, onde vocês estão sempre a escutar a rádio e, neste caso, a música da expressão portuguesa com as nossas rúbricas habituais. Segunda hora, vamos então arrancar com mais música e com mais mensagens de ouvintes que já vou falar a seguir.

Vamos então a mais uma mensagem que nos chegou através do nosso WhatsApp de serviço 967-505-645. Ainda andamos lá por fora, Genebra, Suíça, quem nos chega é a Sónia. Ouvir português cá longe sabe ainda melhor. Obrigado, Rui, por este programa. Obrigado, Sónia, também pela tua companhia a partir de Genebra, na Suíça. Certamente está aí fresquinho e nós levamos mais um bocadinho de calor com esta música aqui no Legendado em Português.

0: E chegou o momento de passarmos a grandes recordações do passado, é isso mesmo. Lá vou eu mais uma vez ao fundo do baú. Neste caso vamos ficar com a Naftalina, com Rui Cardoso, para recordar um grande tema da música ligeira portuguesa.
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0: Falo hoje de Tonicha, de seu nome completo Antónia de Jesus Montes Tonicha. Nasceu a 8 de março de 1946 em Beja. Iniciou-se no palco da Sociedade Caprice Bejense ainda muito jovem. Prestou provas na emissora nacional, para a qual foi contratada e iniciou um conjunto de colaborações em vários programas, entre os quais os Cheirões para Trabalhadores. Com apenas 16 anos, fez a sua estreia na televisão e recebeu aulas de canto da atriz Corina Freira. A sua carreira profissional começou em 1964, ano da assinatura do seu primeiro contrato discográfico com a editora RCA. Estreou-se com o disco Luar para Esta Noite. Em 1966, conquistou o primeiro lugar no Festival da Figueira da Foz com a canção Boca de Amora. A sua afirmação no panorama musical português ficou patente nos vários prémios que recebeu, de entre os quais se destacam o Oscar de Imprensa para a Melhor Cancionetista do Ano, o troféu A Voz do Ano, em Moçambique, e o microfone de ouro do Rádio Clube Português. Foi ainda eleita a cantora mais popular pela revista Clube das Donas de Casa. Gravou dois discos com o quarteto 1111, intitulados La Mansarde e O Caminheiro. Em 1968, fez a sua primeira participação no Festival RTP da Canção, terminando em segundo lugar. Trabalhou também no cinema, onde se estreou no filme Sarilhos de Fraldas, ao lado de António Calvário e Madalena Iglesias. Em 1970, mudou-se para a editora Zip de Fialho Gouveia, Raul Sonado e Carlos Cruz, e foi através desta etiqueta que participou pela segunda vez no Festival RTP da Canção, em 1971, com o tema Menina, escrito e musicado por José Carlos Ari dos Santos e Nuno Nazaré Fernandes. Tendo inicialmente o título Menina do Alto da Serra, o tema foi escolhido para representar Portugal no Festival da Eurovisão, realizado em Dublin, no qual obteve o 8º lugar. Em 1972, gravou versões portuguesas de 4 canções de Patsy Andion. 4 anos mais tarde, participou pela 3ª vez no Festival RTP da Canção com o tema Canção da Amizade. Em 78, iniciou uma extensa digressão por dezenas de localidades do norte a sul do país, antecedendo a gravação de 2 dos seus maiores êxitos da sua carreira, Zumba da Caneca e Tu És o Zé que Fumas. Entre as suas digressões, junto das comunidades portuguesas radicadas no exterior, destacou-se em setembro de 81 a participação como convidada no Festival da Canção do Imigrante das Américas, que se realizou em Rhode Island. Em 1987, editou um álbum de temas religiosos intitulado Fátima, Altar do Mundo. E durante a década de 90, a sua carreira manteve-se discreta. Em 1981, Tonicha lançou uma coletânea, Os Maiores Sucessos, e um disco de originais de seu nome Regresso. Todavia, Tonicha não foi capaz de revitalizar a sua carreira, mantendo-se afastada do mediatismo. A década de 90 marcou um certo desaparecimento de Tonicha. A cantora regressou em 2004 com canções da Quem e da Além. Escolhi para ouvir o tema Tu És o Zé que Fumas.

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1: Depois de termos passado mais um grande êxito da música ligeira portuguesa com o Naftalina com o Rui Cardoso, voltamos aqui à nossa programação e voltamos aqui também a Castelo Branco. Olá, Felipe, bom dia. Rui, já virou rotina ouvir o legendado em português? Nunca desilude. Ai, são vocês com estas mensagens que me deixam aqui a babar e corado, pois é. Obrigado, Felipe, pela tua mensagem em Castelo Branco. Já fui muito feliz aí também. Ah, já fui, já. Mas não vou contar.

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0: Quem tem também lugar reservado aqui na segunda hora do Legendado em Português é Graça Cabral, com a rúbrica Em Linha com a Deco. E é com ela que vamos ficar já de seguida. Em Linha com a Deco, presença habitual no Legendado em Português.
1: Olá, seja bem-vindo ao mês de setembro e ao primeiro espaço Em Linha com a Deco. Hoje queremos dizer-lhe que desde o final do mês passado, agosto, entraram em vigor novas regras trazem mudanças muito importantes no que respeita ao serviço de energia. A prestação do serviço de eletricidade e de gás tem novas regras que protegem os consumidores, dando-lhes estabilidade contratual, protegendo contra interrupções do fornecimento da eletricidade, por exemplo, e ainda medidas de apoio aos consumidores economicamente mais vulneráveis. Começamos por lhe dizer que se tem um contrato, ou vai fazer um contrato de eletricidade com uma empresa que tem mais de 200 mil clientes, e estas são as grandes empresas que trabalham em Portugal, se não sabe se a sua empresa de eletricidade ou a empresa com a qual está a pensar fazer um contrato tem mais ou menos clientes, pode ir à internet, procurar no site da ERS, Entidade Reguladora dos Serviços de Energia, tentar perceber se esse comercializador tem mais de 200 mil clientes. Se assim for, saiba que o contrato que vai estabelecer com essa empresa obriga a empresa a manter o preço contratado durante um ano. Portanto, é um contrato de fornecimento com preço e prazo fixo durante um ano. Isto significa que durante esse período, 12 meses, o comercializador, ou seja, a empresa, não pode alterar unilateralmente as condições acordadas neste contrato. Não pode alterar o preço da eletricidade, não pode fazer outro tipo de medida, não pode renovar automaticamente sem lhe dar conhecimento. Enfim, esta medida obriga a empresa a manter o contrato tal como ele foi estabelecido durante um ano, dando ao consumidor maior segurança e maior previsibilidade daquilo que vai pagar mensalmente. Por outro lado, estas novas regras também proíbem o corte de fornecimento de eletricidade ou gás durante as reclamações. Portanto, se o consumidor fez uma reclamação e ela está a decorrer, está a acontecer, isto num processo de resolução extrajudicial, por exemplo, está a decorrer uma mediação aqui na DEC ou está a decorrer uma resolução no Centro de Arbitragem de Conflitos de Consumo, durante esse período as questões ligadas à interrupção do serviço estão proibidas. Ou seja, a empresa, enquanto estiver a decorrer a reclamação, mesmo que não haja o pagamento da mensalidade, a empresa não pode interromper o fornecimento do serviço. Está proibido o corte de fornecimento da eletricidade ou do gás durante o período das reclamações. Por outro lado, se estivermos a viver medidas excepcionais que obrigam ao aumento do preço da eletricidade, e enfim, têm sido muitas, infelizmente, relacionadas com a guerra entre a Rússia e a Ucrânia, a guerra no Médio Oriente, a crise do preço dos combustíveis, tudo isto fez com que fosse declarada uma situação de crise energética, o que significa que os preços da eletricidade, tanto a nível europeu como a nível nacional, fossem alterados. Ora, o governo pode aprovar neste sentido, neste momento de crise, medidas excepcionais que protejam os consumidores domésticos e até as pequenas e médias empresas. Portanto, numa situação de crise de energia, numa situação de crise de combustíveis, em que os preços desatam a subir, o governo pode aprovar medidas excepcionais para proteger o consumidor e fixar o preço da eletricidade. São medidas adotadas através de um Conselho de Ministros, portanto, uma resolução do Conselho de Ministros, e que precisa, lá está, do parecer da entidade reguladora, que é a ERS. Finalmente, durante este novo leque de medidas, foi aprovado também que o consumidor economicamente vulnerável continua a ter a sua tarifa social segura, mesmo que mude de comercializador. Portanto, um cliente economicamente vulnerável, ou seja, um cliente que tem baixos rendimentos, pode beneficiar, pode e deve beneficiar da tarifa social da eletricidade e mesmo que mude de comercializador de eletricidade, irá manter esse benefício, irá manter a sua tarifa social. Mesmo que mude duas, três vezes de comercializador, não precisa de estar a pedir um novo pedido, a fazer um novo pedido de tarifa social ou de aguardar pelo resultado dessa atribuição automática, porque a tarifa social acompanhá-lo-á sempre que muda de comercializadores. Portanto, são medidas que protegem os consumidores, e isso obviamente é uma medida ou é um conjunto de medidas que agrada à DECO enquanto voz dos interesses dos consumidores. Se quiser saber mais sobre este pacote de medidas sobre a energia, é só passar pelo nosso site deco.pt. Temos toda esta informação, todo este dossiê à sua disposição, mesmo na página de entrada do nosso site DECO, a sua associação.
0: Uma simpática colaboração que já dura há anos aqui no Legendado em Português é a Graça Cabral com Em Linha com a DECO, que todas as semanas nos faz companhia com uma sugestão, mais uma dica que só a DECO sabe dar. Então, abraços e beijinhos para todos vocês que estão aqui na nossa sintonia. Marará.

E chegou a hora do adeus, pois é, chegámos ao final de mais uma emissão do Legendado em Português. Para a semana a mais, tenham uma semana fantabulástica, sempre na companhia da vossa rádio. O Rui Cardoso marca presença de hoje a uma semana então para mais duas horas de Legendado em Português. Sejam felizes e sobretudo façam alguém feliz.

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1: São 11 horas.
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1: Olá, muito bom dia. Seja bem-vindo à Rádio Telefonia do Alentejo. Vamos a mais um programa feito em parceria com a Unidade de Saúde Pública do Alentejo Central, um programa habitual aqui na Rádio Telefonia do Alentejo, normalmente na última quinta-feira de cada mês. E hoje temos como temática o programa 5 ao Dia, um projeto que é feito através do mercado abastecedor da região de Évora, portanto do Maré, e em que a Unidade de Saúde Pública do Alentejo Central também participa ativamente. Contamos com a presença da enfermeira especialista Rita Leão e também de Ana Ferreira, coordenadora deste projeto no Maré. Olá, bom dia, sejam bem-vindas aqui. Ia começar precisamente por perguntar aqui à Ana, acho que este programa já é conhecido, já tem uma série de anos, nomeadamente aqui na região de Évora, mas de qualquer forma, no que é que consiste o 5 ao Dia?
2: Olá, bom dia, Marina. Bem, o nosso programa 5 ao Dia é uma iniciativa com origem no movimento internacional, com ações a decorrer nos principais mercados abastecedores do país, Braga, Coimbra, Lisboa, Faro e aqui em Évora, e eventos nos municípios dessas áreas de influência, que visa promover o consumo diário de pelo menos 5 porções de frutas e legumes, junto de crianças com idades compreendidas entre os 3 e os 12 anos, e que frequentam também escolas do ensino pré-escolar, primeiro e segundo ciclos, com o objetivo final de potenciar estilos de vida e hábitos alimentares saudáveis. Em crianças e jovens é largamente reconhecido que um padrão alimentar saudável, bem como a prática de atividade física, são determinantes para uma boa saúde, e portanto é na idade escolar, bem como em outras fases do crescimento e desenvolvimento da criança, que o desenvolvimento e promoção de hábitos de alimentação saudável previnem doenças associadas à má alimentação, das quais a mais conhecida é a obesidade. A obesidade infantil é a forma mais comum de patologia nutricional nos países desenvolvidos e nas últimas décadas tem aumentado a sua prevalência, justificando a denominação da OMS como epidemia de saúde pública, pela magnitude que assume.
1: Muito bem, este é um programa internacional, como é que ele chega a Portugal?
2: Então, o movimento 5 ao Dia nasceu nos Estados Unidos, em 89, mas rapidamente esta iniciativa se estende a outros continentes e atualmente está presente em 40 países. Este movimento tem como objetivos gerais consciencializar para a importância do consumo diário das 5 porções de frutas e hortícolas, promovendo a mudança de hábitos e contribuindo para o aumento progressivo do consumo per capita de hortofrutícolas, tal como preconizado pela OMS. Em Portugal, a entidade promotora é a Associação 5 ao Dia, que é responsável pela implementação e desenvolvimento do programa 5 ao Dia nos mercados abastecedores, que é um projeto de responsabilidade social do grupo CIMAB, que é a empresa acionista maior do Maré. E é neste contexto que o programa 5 ao Dia nasceu e que desde então desenvolve a sua atividade, tendo concluído em 2025 o seu 18º ano letivo, sendo hoje uma iniciativa perfeitamente operacionalizada, consolidada e articulada com diversos projetos escolares nas áreas de educação e saúde. Sim, a idade escolar para nós é uma fase fundamental na promoção destes hábitos saudáveis, pois o perfil adotado neste período tem fortes implicações no padrão alimentar na vida adulta futura.
1: Muito bem, a Ana já foi aqui partilhando alguns dos objetivos, mas pedia que nos reforçasse de facto quais são os principais objetivos deste programa 5 ao Dia.
2: Pronto, o programa 5 ao Dia foi criado para dar resposta a esta necessidade de educação cívica consciente das crianças, e consideramos que a escola é um local privilegiado para a formação de valores, hábitos e estilos de vida, e nomeadamente destes da alimentação. E, de forma geral, como já tenho vindo aqui a referir, os objetivos principais são esses: promover o consumo diário de pelo menos 5 porções de frutas e hortícolas, que a enfermeira Rita mais à frente já vai explicar como é que se pode fazer, potenciar a alimentação saudável e prevenir as diversas doenças crónicas associadas aos maus hábitos de alimentação. A mensagem a divulgar assenta nos benefícios do consumo diário dessas 5 doses dos produtos hortofrutícolas sobre o mote, que é o nosso lema, 5 ao Dia faz crescer com energia.
1: Muito bem, e quanto a Évora, né? Estamos aqui neste território, como é que ele se desenvolve, este programa?
2: Pronto, o programa desenvolve-se no Maré, no mercado de abastecedor da região de Évora, mais especificamente no pavilhão onde ocorre o mercado de frutas e legumes e onde também temos a nossa sala de atividades 5 ao dia e a nossa horta pedagógica. No início do ano, nós no Maré enviamos então uma informação aos agrupamentos de escolas do Distrito de Évora para a apresentação do programa e disponibilizamos-nos para calendarizar as visitas com os professores. As visitas por parte de alunos de escolas do Conselho de Évora contam com uma parceria que temos estabelecida com o município de Évora, no apoio à disponibilização gratuita de transporte, assim como o apoio de algumas entidades públicas e privadas. Temos contato com o apoio, nesse sentido, de operadores do mercado, da Agriloja de Évora, da Unidade de Saúde Local, entre outras entidades que nos vão apoiando.
1: Muito bem, portanto já conhecemos um bocadinho aqui deste projeto, mas a Rita agora vai-nos também explicar um bocadinho aqui como é que estas atividades são desenvolvidas, como é que na prática o programa acontece.
3: Olá, bom dia Marina e bom dia a todos os ouvintes. Portanto, à chegada das escolas, os alunos são recebidos pelas equipas dos monitores do 5 ao dia, né? Por mim, pela Ana, pela Cláudia e por o engenheiro João, que pertence ao município, que hoje também não pôde vir, onde é feita uma pequena apresentação do programa, explicada a forma como funciona o mercado de frutas e legumes e da importância de uma alimentação saudável e equilibrada. Inicia-se a visita às boxes do pavilhão do mercado. Os alunos têm contacto com os diversos tipos de frutas e legumes, sempre uma grande alegria, aquilo é sempre um fornezinho, onde é explicada a sazonalidade destes produtos, o calibre e a origem dos mesmos. Claro que aquilo é algo de especial. Posteriormente, vamos para uma sala de atividades. Do 5 ao dia, os alunos vão visualizar um filme de Nutriventuras, que é O Reino das Laranjas. E é oferecido um livrinho com várias atividades didáticas relacionadas com a alimentação saudável, é dado um autocolante do 5 ao dia. Em seguida, contamos ainda uma breve apresentação, normalmente falo eu, como enfermeira, sobre alimentação saudável. Falamos, muitas vezes também temos internos ou de medicina, ou temos internos de enfermeiros de especialidade que aproveitamos os recursos todos.
1: Claro. E assim há uma diversidade maior,
3: não é? E falamos sobre a rota dos alimentos, falamos sobre a alimentação, falamos sobre temos que comer realmente frutas e legumes, os lanches deles, claro, aquilo. Vimos os lanches que eles levam. Bom, aquilo
1: então, é um bocadinho também de fiscal, é isso?
3: Exatamente. E aquilo torna-se ali uma coisa fantástica. Mais tarde, os alunos vivem a experiência de fazer a sua própria salada de frutas e a prova de batidos de frutas e legumes. Aí sim batemos o recorde da atividade. Com esta atividade, os alunos têm a percepção que as frutas e os legumes, além dos seus vários sabores e texturas, podem ser consumidos de formas diferentes e têm variados benefícios para a saúde. Ainda nessa sala de atividades, do 5 ao dia, ainda há um espaço para um jogo de caixa mistério, em que cada aluno vendamos os olhos na caixa e tira um fruto ou um legume, mantendo o mesmo na mão até adivinhar qual é, explorando até através do tato, do olfato e o contacto com as dicas dos colegas. É super giro ver a sensibilidade das crianças a perceberem, às vezes, que não conseguem, através do cheiro, conseguem adivinhar o que é o limão, o que é a laranja, com os olhinhos vendados. A terminar a sessão, os alunos visitam a nossa horta pedagógica, além de inúmeras curiosidades sobre legumes e frutas, têm nesta atividade a oportunidade de semear, de plantar as hortícolas e as leguminosas com o bendito ajudante e Exatamente, em hortícolas e em hortas, que é o senhor engenheiro João, que pertence ao município e que nos faz o favor de fazer a horta e nos ajudar.
1: Portanto, é quem mantém a horta
3: em condições. Depois da horta se mete uma placa a dizer: a turma tivemos daqui e coloca essa placa da turma da, e fica lá, nós plantámos e tivemos aqui.
1: Ok, fica, então durante o ano letivo
3: fica aquela placa.
1: Ok, muito bem.
3: Muito chique.
1: Bem, fomos aqui falando desta importância do comer 5 porções de legumes e fruta por dia, mas isto é fácil? A gente consegue facilmente chegar a estas 5 porções por dia? Como é que nós podemos aqui esquematizar isto, digamos assim?
3: Olha, Marina, eu também quando cheguei no projeto pensava assim: credo, eu não consigo comer 5 frutas e legumes por dia, pensava eu, tal e qual como as crianças, e depois comecei a ver e comecei até eu própria a contar. E depois comecei, até eu, para ensinar as crianças, pensei, vamos lá ver se eu consigo também fazer isto. Então, conseguimos todos.
1: Não é assim tão difícil.
3: Não é assim tão difícil, todos conseguimos. Portanto, para atingir uma meta diária de 5 porções por dia, mais ou menos 80 gramas, que é o que corresponde, portanto, uma peça de fruta média ao pequeno almoço. E nós não temos por hábito comer fruta ao pequeno almoço.
1: Mas pode ser a meio da manhã.
3: Pode ser a meio da manhã, por exemplo. Uma peça de fruta do lanche, uma tangerina, uma maçã, uma banana, uma ameixa. Portanto, uma chávena de legumes crus. Portanto, já estamos a comer a sopa ao almoço. Portanto, já temos legumes, já temos agrião, alface, beterraba, e com a sopa, já
1: uma
3: também,
1: salada,
3: uma salada, já temos a sopa, temos os legumes na sopa. Já temos a alface, já temos salada também ao almoço. Portanto, já temos mais 2 porções. Portanto, já estão 3. Meia da manhã, a sopa, a salada, 3. Se ao meio do ao lanche da tarde comemos outra peça de fruta, já são 4. Se comermos uma taça de sopa ao jantar, já são 5. Portanto, se comermos legumes cozinhados ao jantar,
1: salteado
3: de legumes ao jantar como acompanhamento,
1: portanto já passamos. Portanto, quem comer fruta, mesmo quem tem o hábito de comer ao almoço ou ao jantar, por exemplo, comer uma fruta no almoço, outra no jantar.
3: Quem comer legumes,
1: saladas,
3: é fácil.
1: Não é complicado.
3: Não é nada complicado. Se nós pensarmos bem, nós às vezes só pensamos no hambúrguer e nas batatas fritas.
1: Até a salada, se estiver lá no meio do hambúrguer, conta um bocadinho.
3: Conta um bocadinho. Pronto. Portanto, o programa 5 ao Dia do Maré tem estado disponível para a participação de atividades externas, tem sido presença assídua, a título de exemplo, no evento do Dia Mundial também da Criança, promovido pelo município de Évora, e nós queremos é que realmente temos tido muita participação, mas queremos que este ano letivo ainda tenhamos mais participação.
1: Portanto, vocês fazem o contacto com as escolas. Normalmente, e se houver for o processo ao contrário, se uma escola quiser falar convosco...
4: Sim, para... Marina, já há muitas professoras e muitos agrupamentos que, portanto, já visitaram mais do que uma vez com várias turmas o programa 5 ao Dia, e, portanto, já sabem que, contactando o Maré, nós articulamos tudo, mesmo as escolas do Conselho de Évora, articulamos o transporte com o município, portanto, basta nos contactarem.
1: Dos outros conselhos, pois há uma articulação também.
4: Sim,
1: com os próprios municípios.
4: Nós contactamos via e-mail e depois eles contactam depois por e-mail ou por telefone e falamos e agilizamos as visitas, sim.
3: Também podemos fazer aqui um apelo. As universidades sénior também nos podem contactar e nós também fazemos sessões para as universidades sénior.
1: Muito bem, portanto há aqui um leque
3: variado.
1: Muito bem, não sei se querem deixar mais alguma mensagem.
4: Não, é tudo, muito obrigada.
3: 5 ao dia faz crescer com energia.
1: Obrigada então também por esta vossa participação e por ficarmos a conhecer um bocadinho mais deste programa 5 ao dia, que no caso daqui da região do Distrito de Évora é promovido pelo Mercado Abastecedor da região de Évora. Está ligado ao início de cada ano letivo, portanto a escola mais um bocadinho está aí a começar, é ficar atento ou então contactar o Maré no sentido de poder então participar e fazer estas atividades. Terminamos então por aqui este nosso programa, feito em parceria com a Unidade de Saúde Pública do Alentejo Central. Hoje contamos com a participação da enfermeira especialista Rita Leão e também de Ana Ferreira, coordenadora do projeto 5 ao Dia no Maré. Muito obrigada então por estar desse lado e até breve.
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1: Muito bom dia. Como habitualmente é o domingo, cá estamos de volta para estas nossas crónicas na Rádio Telefonia do Alentejo. E hoje para vos falar de uma coisa que não é muito habitual falar nestas minhas crónicas, que é política. Melhor dizendo, políticos. Roda aí nas redes sociais, e até a ver, não está ainda confirmado, que o Partido Socialista já escolheu o candidato para o próximo candidato para a Câmara, para as eleições à Câmara Municipal de Lisboa, e que será o presidente da SEDES, Associação de Desenvolvimento Económico e Social. Esta associação, como sobejamente conhecida, é uma associação de desenvolvimento que tem feito um excelente trabalho ao longo dos anos e que vem até politicamente desde antes do 25 de Abril, e que prova que é uma associação muito participativa na nossa sociedade. Bom, mas este não é o caso. O caso é, se eventualmente esta notícia for verdade, penso que, não podendo perder os seus direitos políticos, o Presidente poderá ser candidato. Agora o que vamos ver é se ele é candidato à Câmara de Lisboa e renuncia à presidência da associação. Porque aqui é que está a grande questão que se me coloca. É, o político poderá ou não ter várias profissões ou várias atividades. Como sabemos, temos na Assembleia da República muitos deputados que são advogados, que são médicos, que têm outras profissões e que a lei permite. Só que a questão que está aqui é uma questão moral. A questão moral diz o seguinte: será que esta pessoa que assume mais que um cargo e que muitas das vezes eles são, têm influência naquilo que os seus mandatos podem decidir, se isto é moral? Bom, para mim, logicamente, não é moral, não é? Portanto, penso que não, mas só que temos estes casos em termos nacionais, e depois passamos para os regionais, onde temos políticos com jornais, temos políticos que têm participações ativas em empresas onde depois, quando vão decidir alguma coisa, faz parte dos seus pluros. E é aqui que choca, e que eu penso que, a bem da política e dos políticos nacionais, deveriam pôr a mão na consciência e fazer aquilo que é e que seria normal, quando tomam posse politicamente, suspender as suas atividades nas outras áreas. Deveria de ser assim, moralmente, e só ajudaria a democracia. Por fim, um pequeno à parte, que também me deixou nestes últimos dias, do agosto à entrada de setembro, me deixou com alguma, não diria mágoa, mas com um amargo de boca, é ver alguns pessoas influentes, como é o caso do artista chinês Ao Wailin, que penso que se diz assim o nome. Ele vive até aqui em Montemor, é um artista de nome internacional. Ele é também um ativista, é chinês, fugiu da China, como sabemos, e é um homem de grande valor e de cultural. Mas não vai estar agora em Guimarães com uma exposição a dizer que o mundo acaba amanhã? Acho que é. Percebo que, do ponto de vista da atratividade para a sua obra, é interessante, é sempre muito interessante nós chegarmos e dizermos que o mundo vai acabar amanhã e fugimos todos e é tudo mau e nós é que temos a solução para o bem, porque nós é que somos bons, mas depois não está lá, efetivamente, essa solução. E isso incomoda-me um pouco, porque estamos sempre a ver o copo meio cheio, enquanto o devíamos estar a ver, melhor dizendo, estamos a ver o copo meio vazio, quando o devíamos estar a ver meio cheio. E é aqui que fico com este amargo de boca. Mas enfim, o amargo de boca passará, e vou-me despedir dos nossos ouvintes de uma forma que eu penso que é a mais bonita que eu conheço no Alentejo. É saudinha da boa, porque da boa é que nos faz falta.
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1: É meio-dia.
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0: 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Um dia alguém vai perder a paciência.
1: Sem pedir que me seja devolvido o dinheiro que eu apliquei, que foi-me vendido como sendo sem risco, não é?

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1: São 13 horas.
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tuna académica da Universidade de Évora não sabe o que tem Évora para dela se lembrar tanto. Mas nós? Ah, nós sabemos. Nós, neste espaço radiofónico da Rádio Telefonia do Alentejo, sabemos. Nós sabemos que é porque existe em Évora outra universidade. A Universidade dos Séniores. A Universidade Sénior de Évora. A Universidade Sénior de Évora que, neste espaço radiofónico, semanalmente está consigo e que, não só em Évora continuará, como pelos jovens da tuna académica ansiosamente esperará. Aqui, deste lado, semanalmente, estamos consigo. Eu, Alice Ferreira, responsável pela idealização, organização e apresentação de conteúdos. E Manuel Aranha, responsável pela sua realização.

Nós e o mundo. Matrix. A palavra que muitos de nós já ouviu falar, mas que nem todos ainda sabem qual é, afinal, o seu significado. A verdade é que, e verdadeiramente, é algo bem difícil de explicar para fazer entender a todos os que não acreditam no invisível, porque na realidade de uma significação de invisibilidade se trata. Pois é. Comecemos então pelo princípio. Decorria o ano de 1999, quando apareceu entre nós um filme de seu nome Matrix, publicitado como verdadeiramente explosivo no que a humanidade dizia a respeito. No mesmo, era feita a apresentação de uma simulação do que seria a realidade virtual de uma rede energética invisível que se chamava Matrix, gerada por um computador que aprisionava globalmente toda a humanidade. No universo desta ficção científica, esta rede serviria para aprisionar as mentes humanas num estado de sonho coletivo permanente. Todavia, a ficção científica na tela mostrada seria um reflexo da realidade que já existiria entre nós, propondo-se, desta forma, a chamar a nossa atenção para tal situação, mas que efetivamente ainda assim não terá sido de todo, pela grande maioria dos humanos, devidamente compreendida. Na verdade, no tão esfuziante século XX, enquanto as pessoas acreditavam viver vidas normais, os seus corpos humanos estariam já presos em casulos, servindo de baterias biológicas para alimentar as biomáquinas que já dominavam o planeta. E como? Através da manutenção e automatização das mentes humanas por inteligências dominantes superiores globais, que naquelas impulsionariam um consumismo social e financeiro e um anestesiante antagonismo grupal. Pois é. Utilizando programas secretos, instalados em conjuntos de redes de antenas de alta potência, energética e altamente sofisticadas, devidamente programadas para irradiar uma indução mental com vista a um comportamento não só dócil e submisso, como disponível para um constante exacerbamento dos sentimentos de mais baixa e densa frequência, tal como o medo, a raiva e o ódio. Estes sentimentos, altamente negativos, seriam devidamente alavancados pelos mass media, em noticiários, em comentários, em programas especializados, em campanhas de saúde e outras, com o objetivo da total e adulterada massificação humana. Mas também serviriam para a despoletação da necessidade de uns aos outros, reunidos por grupos de facção, nos combatermos, quer por oposições políticas, quer por oposições religiosas, quer por oposições desportivas ou até, meramente, por supostas divergências sociais. E tudo isso para quê? Bem, efetivamente, para melhor sermos geridos, controlados e sobre nós ser exercido um conjunto de influências negativas e opressivas que, com raras exceções, a todos têm dominado e verdadeiramente escravizado. Pois. E por inteligências superiores às nossas? Sim. Só elas nos poderiam tão bem dominar. É que, não sendo as mesmas connosco identificáveis, estão muitas vezes em nós tão plasmadas que com os humanos se poderiam confundir. Entretanto, estes seres dominantes, não visíveis, teriam como último propósito poder promover, ao máximo, a extração da nossa bioeletricidade, que eles efetivamente precisam para poder subsistir nesta atmosfera planetária. Esta bioeletricidade destinar-se-ia à criação de biomáquinas destinadas a substituir, na prática, a força energética humana. Assim sendo, era necessário provocar na humanidade um predito apocalipse, um sequente declínio e, por fim, a total exaustão, ao que depois se deveria seguir o pleno aparecimento e o global e visível apogeu da bioinformatização. E então? Então na próxima semana contarei se eles iriam conseguir ou não. Mas por hoje fique bem. 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

0: certeza de que todos gostaríamos de ficar para sempre estudantes, despedimos-nos de si, que tem estado aí desse lado, agradecendo-lhe por isso. Gostaríamos também de lhe desejar que o dia de hoje seja para si um muito bom dia e que, depois de uma ótima e feliz semana, nos volte a fazer companhia no próximo domingo, pelas 13 horas. Nós, eu e o nosso técnico Manuel Aranha, cá estaremos, esperando por si, para continuar com o nosso objetivo de informar, esclarecer e, ao som dos nossos temas musicais, pedaços da sua vida, com saudade e prazer, poder reviver. Que assim seja. Bom dia!
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2: São 14 horas.
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1: São 15 horas.

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1: São 16 horas.
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1: São 17 horas.
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2: E então vamos em frente com esta longevidade de hoje, uma rubrica da responsabilidade da gerontóloga Ana Rodrigues, com o tema hoje: nunca é tarde. A idade não define o seu futuro. Todos ouvimos em algum momento frases como "agora já não vale a pena" ou "já é tarde para mudar". Mas será mesmo assim? A ciência da longevidade dá-nos hoje uma resposta muito diferente daquela em que muitos de nós crescemos a acreditar. Afinal, mesmo com o avançar da idade, o nosso corpo e o nosso cérebro continuam a ter uma extraordinária capacidade de adaptação. Então, até que ponto podemos melhorar a nossa saúde aos 60, aos 70, aos 80 ou até mesmo aos 90 anos? É precisamente sobre isso que vamos falar na rubrica Longevidade de hoje, rubrica Longevidade, Literacia em Saúde e Bem-Estar. Connosco está, como habitualmente, a gerontóloga Ana Rodrigues, responsável por esta rubrica. Ana, afinal, nunca é tarde para quê?
3: Bom dia, Manuel. Bom dia a quem nos ouve. A resposta é simples. Nunca é tarde para cuidar da saúde, nunca é tarde para aprender, nunca é tarde para mudar os nossos hábitos, nunca é tarde para fortalecermos o corpo, estimular o cérebro ou criar novas amizades. Nunca é tarde para ganhar melhor qualidade de vida. E este é o cerne da questão, não é?
2: Sim, sim.
3: E eu gostava de começar com uma imagem muito simples. Gostava que por um instante pensasse numa pessoa que conhece. Pode ser o pai, a mãe, o avô, a avó, um vizinho, um amigo, ou até mesmo pensar em si. E agora responda mentalmente a esta pergunta. Quantas vezes ouviu alguém dizer: na minha idade já não vale a pena? Agora já é tarde? Ah, se tivesse começado mais cedo, não é? Uhum. São frases tão comuns que quase deixamos de lhes prestar atenção, não é? Torna-se vulgar. Mas o problema é mesmo este. Quando repetimos muitas vezes esta ideia, não é? Estas frases, começamos a acreditar que são verdadeiras. E nem tudo aquilo em que acreditamos sobre o envelhecimento corresponde à realidade. Durante muitos anos, acreditámos e muitos ainda acreditam que envelhecer era um caminho inevitável de perdas, não é? Era aceitar, não é? Que o cérebro deixava de aprender, que os músculos deixam de responder, que depois de certa idade, lá está, resta-nos apenas aceitar. Mas a ciência mostra-nos uma realidade muito mais interessante. Hoje sabemos que enquanto estamos vivos, o nosso organismo, ou seja, o nosso corpo, continua a adaptar-se. Pode fazê-lo mais devagar, é óbvio, não é? Mas

0: mas continua a adaptar-se, leva o seu tempo. Uhum. E também, consoante a repetição com que fazemos as coisas, não é? Também ajuda a criar mais resistência e a acelerar mais o processo de recuperação. E esta é talvez uma das mensagens mais bonitas que a ciência da longevidade tem para nós, que enquanto houver vida, existe capacidade de adaptação. E por isso é que nunca é tarde.
1: Sim, sim, sim. Enquanto houver vida, existe capacidade de adaptação. Também há ajudas para isso.
0: É óbvio que existem.
1: Logicamente que isto partindo também da pessoa e da vontade que a pessoa tem para, sim, fazer as coisas e de quem a rodeia também.
0: Muitas vezes a pessoa precisa.
1: Um incentivo que as pessoas, que quem está à volta pode dar e.
0: Exato.
1: Às vezes, provavelmente, se calhar, forçar, né?
0: Tem que, em relação ao forçar tem que partir sempre da pessoa essa vontade.
1: Claro.
0: O conselho que eu dou é: quando alguém convidar para ir beber um café, para sentar no banco do jardim, para fazer uma atividade qualquer, que a pessoa, a primeira coisa que diga, não seja não.
1: Uhum.
0: Porque muitas vezes nós notamos que aquela pessoa já está a ficar mais isolada, parada, e apercebemos-nos disso e convidamos-la, não é? E a pessoa é logo, não.
1: E convidamos-la abordando a questão de uma maneira mais.
0: Exato, olha, queres vir beber um café? Olha, assim, vai haver uma atividade, não sei aonde, queres vir comigo? Uhum. E a pessoa. Não, já não tenho idade para isso, ou dá mil e uma desculpas, não é? E o que custa é mesmo dar o primeiro passo, é que a resposta não seja não, que a própria pessoa faça um esforço para dar esse primeiro passo.
1: E depois de ter dado o primeiro passo, já gosta.
0: Exatamente.
1: Isso não acontece só a essas pessoas. A mim também acontece muitas vezes.
0: Mas o Manel está um jovem. Como diz o meu pai está com 91 anos e nós dizemos que ele está muito bem e parece um jovem, não é? E ele diz que não se pode. Não se pode avaliar pela embalagem. Exato.
1: É pelo que está dentro da embalagem.
0: Exatamente. Por isso, olha, nunca é tarde para começar a fazer caminhadas, nunca é tarde para fortalecermos as pernas, porque o maior grupo de músculo que temos é efetivamente as coxas, as nádegas, a perna é o que constitui e nós precisamos delas para nos movimentar, não é? E não só, porque até no músculo se produz uma proteína que é muito necessário para a nossa memória, para mantermos o nosso cérebro ativo, é como um fertilizante.
1: Claro,
0: portanto,
1: claro.
0: Toca a mexer. E as pessoas também têm outra ideia que é agora com esta idade já não faço amizades. Isso é mentira. Porque assim, é óbvio que se a pessoa estiver em casa, não vai fazer amizades.
1: Não vai ver ninguém, não vai estar com ninguém.
0: E até tem que ter cuidado, as pessoas que andam pelas redes sociais, no tipo de amizades que aparece. Não é?
1: É verdade, isso é outro.
0: Não há nada.
1: É um ponto bastante importante neste.
0: Exatamente.
1: Neste aspecto,
0: portanto, não há nada como conviver presencialmente. A pessoa dar-se a sair de casa e a participar em atividades e conhecer outras pessoas, não é? E também não significa que sejam da mesma idade, podem ser pessoas mais jovens, porque as pessoas mais jovens também trazem o quê? Trazem novidade, não é? Portanto, estão mais, captam mais as tecnologias, a informação que existe e transmitem ou explicam às pessoas de mais idade. E esta intergeracionalidade, este convívio entre gerações é muito importante para estimular quer as pessoas mais velhas, quer as mais novas, aprenderem e até terem um retrato do que é que foi os tempos anteriores.
1: Sim, não é?
0: Portanto, existe uma beleza, um encanto também neste convívio. Ora bem, portanto, isto lá está. durante demasiado tempo, o que é que associamos? Associamos o envelhecimento à resignação, como se envelhecer fosse apenas aceitar perdas, não é? Mas envelhecer pode ser, então, esta fase de descoberta, pode ser uma fase de reorganização, uma fase de aprendizagem, pode ser até uma fase de recomeço. Há pessoas com 80 anos que aprendem a utilizar o telemóvel pela primeira vez. Portanto, as juntas de freguesia e até outras instituições promovem a literacia digital. Das coisas que estas pessoas de mais idade pedem muito é o usarem os smartphones, não é? Os telemóveis.
1: Serve-se como companhia e também como segurança, muitas vezes, não é?
0: Exatamente, porque é uma forma de estar mais perto até das gerações mais novas, não é? Já ninguém se lembra do que é um telefone de rodar.
1: Claro.
0: Portanto, olha, há outras que começam a se exercitar. Cada vez mais vemos pessoas a fazer as caminhadas, não é?
1: Sim.
0: Outras descobrem o prazer da leitura, porque têm mais tempo para poderem se dedicar a estas coisas que noutras fases da vida, com a correria que tinham, não tinham tempo para isto. Outras voltam a estudar. Nós temos pessoas na casa dos 70 anos que voltaram a estudar e estão na universidade.
1: Às universidades séniores, não é?
0: Não, à universidade. Portanto, eu fiz um estudo e um senhor de 79 anos concluiu em 2023 uma licenciatura na Universidade do Minho. E ingressou logo no mestrado também, com 79 anos. Não se pode dizer que, claro, não é? Que já não tem cabeça para isso.
1: Estamos acabados, não é?
0: Já não se pode dizer isso, não é?
1: É verdade.
0: E lá está, é assim, o que é que mudou? Mudou a idade? A gente não consegue mudar a idade, não conseguimos. Portanto, já é como conta quilómetros. Estes agora já não dá para contornar, não é? Portanto, a idade não mudou. Mudou foi o quê? A decisão da pessoa de experimentar. Não é? Porque se a pessoa não se der a experimentar, nunca vai ter ou nunca vai saber o que é que poderia ser.
1: Sim, é verdade.
0: Era aquilo que o Manel estava a dizer há bocadinho, que é temos que forçar. Eu tenho um caso desses e vou-vos contar uma história um bocadinho mais à frente. De vez em quando, sim, de forma educada, respeitosa.
1: Logicamente, quando estava a falar nisso, não estava a dizer que tinha que forçar constantemente, né? Mas de vez em quando tem que se forçar um bocadinho.
0: Exatamente.
1: Eu digo isto por experiência própria, pronto, né? Às vezes resulta, outras vezes não. Isso também é daquelas coisas que...
0: Depende como estava, como dizem os jovens, o mood da pessoa naquele dia.
1: Para onde é que está virada, para onde é que está. É isso.
0: Exato. E pronto, é aqui que esta tal vontade de experimentar é explicada porquê? Pela plasticidade. Esta palavra pode parecer complicada, mas a ideia é simples. Ou seja, a plasticidade é a capacidade que o nosso corpo e o nosso cérebro têm para continuar a adaptar-se. Uhum. Vamos imaginar um campo. Não é? As pessoas fazem muito as caminhadas pelo campo. Se ninguém deixar, portanto, se as pessoas deixarem de passar por aqueles trilhos, por aqueles caminhos, não é? O que é que vai acontecer? As ervas crescem, esse caminho desaparece. Mas basta voltarmos a passar por esse caminho que ele vai voltar a reaparecer, não é? E com o cérebro acontece algo muito semelhante ou muito parecido. Ou seja, sempre que aprendemos uma coisa nova, sempre que conversamos, sempre que resolvemos um problema, sempre que experimentamos algo diferente que nos tira da nossa zona de conforto, estamos a abrir novos caminhos entre os neurónios. E acreditou-se durante muitos anos, e lá está, e volto a dizer, ainda há muitas pessoas a acreditar, não é? Que isto acontecia só nas crianças, esta capacidade de criar estes novos caminhos no cérebro, não é? Hoje sabemos que isto acontece ao longo de praticamente toda a vida. assim como outra descoberta que se fez, é que nós não nascemos com um número limitado de neurónios. Nós continuamos a produzir neurónios ao longo da vida. É óbvio que é como tudo. À medida que vamos envelhecendo, a velocidade de multiplicação das células, a velocidade destes novos neurónios também vai abrandar.
1: Vai diminuindo.
0: Mas se nós não exercitarmos, eles abrandam muito mais rápido.
1: Pois é isso. É verdade.
0: Portanto, é claro que o cérebro de 20 anos aprende de forma diferente do que um cérebro de 80. Isso não há dúvidas. Mas lá está, continua a aprender devagar, mas aprende. Quanto mais exercitarmos, esta velocidade pode ser aumentada. Se não exercitarmos, ela vai desaparecendo.
1: Vai diminuir.
0: Exato. E isto faz toda a diferença, porque significa que o envelhecimento não é apenas aquilo que os anos fazem connosco, é também aquilo que nós fazemos com os anos que temos, não é? E esta ideia liberta-nos destas amarras da resignação, de aceitar que é a idade. Porquê? Porque tira-nos da lógica do já não dá e leva-nos para a tal lógica do eu ainda posso. É mudar aqui o chip.
1: Mudar o chip.
0: Ainda posso aprender, ainda posso melhorar, ainda posso mudar, ainda posso fazer diferente. E, portanto, na minha prática e nas pessoas que eu acompanho, é isto que nós verificamos. É que às vezes são mudanças pequeninas. Porquê? Porque a pessoa não tem consciência, não é? E necessita daquela tal ajuda que o Manuel estava a dizer, que às vezes é necessário procurar alguém que consiga ajudar as pessoas. E com coisas práticas do dia-a-dia, que não têm um custo à pessoa, não é? São pequenas mudanças que ajudam, efetivamente, a pessoa a ganhar essa tal... a melhorar a qualidade de vida que tem. Quando falamos em exercício físico, não é? Porque eu promovo sempre que a pessoa exercite-se, porque quanto mais a pessoa se exercitar... mais portanto, reserva funcional tem para continuar o máximo tempo na sua casa.
1: Sim.
0: Portanto, quanto mais a pessoa autónoma for, mais independente for, mais tempo vai estar ficar... e pode estar até toda a sua vida na sua casa sem ter que procurar uma opção B, C, D, não é? E isto é muito importante. Daí eu promovo muito o facto da pessoa se exercitar. E o que é que eu ouço? Ana, agora com esta idade já não vou para o ginásio, não é? Mas é assim, quem é que falou em ginásio? Nós temos o ginásio em casa, não é? Claro. Nós temos o ginásio na rua.
1: Temos o ginásio à nossa disposição.
0: Exatamente. Portanto, e lá está, cuidar desta parte do nosso corpo, a parte muscular, começa com coisas simples como o quê? Como a pessoa levantar-se da cadeira sem usar as mãos, porque a pessoa se... um exercício para quem está lá em casa. A pessoa se, para levantar-se da cadeira, já necessita de apoiar... significa que a sua resistência muscular, portanto, que a sua força na perna já está diminuída. E isso trabalha-se.
1: Pode ser trabalhado.
0: Exatamente. A pessoa não precisa de... se a pessoa costuma estar mais parada, não precisa de começar logo a fazer uma caminhada. Pode começar com o quê? Com alguns passos, não é? E nós podemos dar uns passinhos à volta da mesa da sala.
1: Subir umas escadinhas, descer umas escadinhas.
0: Ora, está. Podemos ter 2 degrauzinhos lá em casa, descer e subir esses 2 degraus. E quanto mais nós formos repetindo este movimento, mais força vamos ganhando e depois vamos poder ir subindo de níveis. Em vez de 2 degraus, podemos passar a 4.
1: Não é?
0: Em vez de uns passos à volta, ou no quintal, ou
1: sair de casa e fazer uma caminhadazinha.
0: Ora, está. Ir às compras a pé, sempre que for possível, não é? O brincar com os netos, há pessoas que têm sempre uns canteirinhos em casa, ou têm um jardim, ou uma horta. Também a nível mental é muito bom. É muito bom. Pôr uma musiquinha em casa e dançar. Não é? As gerações mais novas já não devem saber bem o que é dançar. É mais pular. Mas as gerações, portanto, mais maduras ainda sabem o que é uma dança, não é? Portanto, e isto tudo é movimento e são coisas que nos dão prazer. E é isso que nós temos que tentar descobrir. O que é que nos dá prazer? Para quê? Para nos movimentarmos. Porque o nosso corpo foi feito para nos mexermos. Porque senão o próprio corpo torna-se preguiçoso. E nós podemos ter muita vontade, mas a preguiça já. Nós colocamos no prato da balança e a preguiça já é maior do que a vontade que a pessoa tem. Não é? Ora bem, e uma coisa importante: mesmo pessoas com 80 anos conseguem ganhar 80 e 90 conseguem ganhar força muscular, conseguem ganhar músculo.
1: Ainda se consegue fazer.
0: Sim, é óbvio que se a pessoa nestas idades já necessita de procurar um profissional do desporto, para quê? Para que ele faça um plano de exercício adaptado.
1: Pois, uma coisa controlada
0: Exatamente.
1: Para não haver problemas.
0: Exatamente. E isto, portanto, existe já bastante estudos e eu tenho evidência e tenho pessoas que conseguem ganhar esta tal força muscular. Para dizer o quê? Para dizer que isto, estes estudos que têm sido feitos têm sido surpreendentes os resultados. E aqui vou deixar também já aqui uma dica, que é: a pessoa também necessita de ter um aporte proteico. Nós, aquilo que eu vejo na alimentação das pessoas é que está muito subcarregada de hidratos de carbono, o que leva também a ganhar o tal peso, e não alimenta tão bem, não é? E porque demonizou-se a carne por causa do colesterol. E a pessoa necessita, e os ovos também, já se sabe que os ovos não fazem mal a ninguém, não é? E a pessoa necessita de proteína, porque a proteína é o tijolo do nosso corpo. Se nós não dermos tijolo para reconstruir, nós vamos perdendo isso. E vamos perdendo aonde? Na massa muscular.
1: Claro.
0: Não é? Muitas pessoas, daí estas idades de 80, 90, é necessário ter esse cuidado. Porquê? Porque se a pessoa não fizer uma alimentação equilibrada, nós podemos estar a gastar o músculo que a pessoa tem e não estar a criar esse músculo.
1: A criar músculo.
0: Daí este exercício, nestas idades, ser necessitar de um acompanhamento, não é?
1: Um acompanhamento a nível físico e também alimentar.
0: Sim, sim, é fundamental.
1: Tem que ser tudo equilibrado.
0: Exato, porque se nós dermos estas coisas tão básicas ao nosso organismo, ele responde, ao nosso corpo, ele responde. E nós conseguimos ter ganhos em situações em que estavam a haver só perdas. E isto é fascinante, não é? Porquê? Claro, porque nós queremos viver mais. Mas o que importa é a forma como vamos viver esse mais.
1: É que o grande problema aqui, acho que a maioria das pessoas não está muito virada para isso, não está muito consciente da importância da alimentação em qualquer idade, não é?
0: Sim.
1: Acho que a grande maioria das pessoas não está muito. Pronto, não está muito consciente. Come. Calculo eu que a grande maioria das pessoas não se come o que toda a vida comeu e come por comer. O que é que vou fazer? Faço isto. Não se está a preocupar se.
0: Mas não, mas
1: se
0: depois
1: falta alguma coisa. Há quantos anos é que anda a comer há quantos dias é que anda a comer a mesma coisa?
0: Mas depois preocupam-se em pôr o melhor gasóleo ou a melhor gasolina no carro.
1: Pois.
0: E a alimentação é exatamente o combustível do nosso corpo.
1: É verdade.
0: E é isto que nós necessitamos de ter um olhar diferente. E já existe sim, um olhar diferente. Já existe uma preocupação
1: há maior preocupação nesse aspecto.
0: Sim. Portanto, fugir muito do que é industrializado, do que é processado, ir mais para as coisas naturais. E já existe um cuidado também naquilo que é suposto ser natural. Nós vamos, a minha professora de nutrição do curso disse que só há três zonas onde nós devemos ir ao supermercado. é à secção das frutas e dos vegetais, à peixaria e ao talho. O resto é fugir do resto. Vamos ao supermercado, é só nestas três secções. Mas o que é que acontece? As coisas já não são como eram. Portanto, os produtos já são produzidos intensivamente, os solos já carecem de nutrientes, portanto, o valor nutricional destes produtos já não é igual. Não é? O peixe já se produz de aquacultura, com ração, aí é preciso ter cuidado. Já saíram estudos relativamente ao salmão, porque o salmão é um peixe com os ômegas que é muito benéfico para a saúde, mas não é o salmão da aquacultura. É o salmão selvagem.
1: O selvagem.
0: E já saíram estudos e já deu até nas notícias na nossa comunicação social a alertar as pessoas que...
1: Há uma coisa ali que faz mal às pessoas. Provavelmente.
0: Porquê? Porque é gordura. Nós, ao alimentarmos o animal, porquê é que também devemos procurar o porco preto alentejano, que é belíssimo, ou então o bízaro lá em cima em Bragança, porque são porcos que ainda andam ao ar livre.
1: Andam no montado.
0: Portanto, mesmo que levem ali um bocadinho de ração, não é? Não tem nada a ver com aqueles que são que estão ali dentro de quatro paredes, de quatro grades, não é? Não tem nada a ver.
1: É verdade, não é? Não tem nada a ver
0: com o gado que nós também que se vê aqui nos prados alentejanos. Portanto, e é um bocadinho isso que nós também temos que procurar, a origem do produto. Ok? Voltando aqui ao tema, porque isto tem muito pano para mangas, não é?
1: Muito pano para mangas.
0: Portanto, voltando ao tema, nunca é tarde para começarmos a mudar hábitos que tenhamos. Não significa que seja, às vezes nem é mudar, é adaptar. Porque isso faz uma enorme diferença. Portanto, não podemos dissociar o corpo do nosso cérebro, não é? Não podemos falar unicamente de... O que eu quero dizer é que é assim, nós não somos partes, não é? Nós somos um todo. Portanto, tudo o que fizermos vai ajudar ou não.
1: Logicamente, tudo o que fazemos é estimulado pelo cérebro, né? Exercícios fisicamente é tudo estimulado pelo cérebro. Vai ao cérebro e o cérebro faz.
0: Se a pessoa for muito sedentária, já existe um padrão cerebral e nós temos que contrariar esse padrão.
1: Sim.
0: E a partir do momento em que nós nos começamos a exercitar, por exemplo, a alegria, o bem-estar, é muito produzido pelo movimento, pelos nossos músculos. Portanto, e ao nós começarmos a movimentar-nos e ao sentirmos esse bem-estar, torna-se muito mais fácil nós, portanto, criarmos esse hábito, essa rotina de movimento. No, por exemplo, se falar com pessoas que se exercitam diariamente, às vezes uma pessoa diz assim, epá, até ao sábado e ao domingo. Porquê? Porque a pessoa tem uma necessidade disso. Isso produz um bem-estar tão grande que a pessoa necessita.
1: Todos os dias necessita de fazer isso.
0: Exatamente, portanto, já não se torna
1: uma coisa assim
0: pesada.
1: Uma coisa que se faz assim de vez em quando.
0: Exato. Então, lá está. Quando nos exercitamos, estamos também a cuidar do coração, estamos a cuidar dos pulmões, a capacidade respiratória, estamos a fortalecer os ossos, estamos a tratar do nosso equilíbrio. Porque muitas pessoas associam que os desequilíbrios... É os ossos, não é? É o músculo, porque o músculo é que sustenta o nosso esqueleto.
1: Claro.
0: Não é? E também, até do cérebro. É quase como se disséssemos ao organismo: ainda preciso de ti, continua a funcionar bem. o tal mexer.
1: Sim.
0: E ele responde, responde porquê? Porque, lá está, o corpo não trabalha por partes, trabalha em conjunto. E quando cuidamos de uma área, estamos a cuidar do todo. O que é que eu gostaria também de deixar aqui é que o nosso cérebro é extraordinariamente complexo e há muitas coisas que influenciam a memória, porque é algo que as pessoas têm muita preocupação. Vivemos mais anos, não é? E há este receio de perdermos a memória. Mas existem fatores que são modificáveis. Portanto, se a pessoa dorme mal, se a pessoa bebe pouca água, se a pessoa vive muito estressada, se a pessoa toma determinados medicamentos, porque não nos podemos esquecer que o medicamento também tem os seus efeitos colaterais e temos que colocar na balança para tentar perceber se o benefício é maior do que o malefício, não é? As pessoas também que têm perda de audição também começam a afastar-se mais e há também isto também contribui para que vá-se tendo uma perda cognitiva, o passar demasiado tempo sozinho ou sozinha, não é? E tudo isto pode afetar a atenção e a memória. Por isso, nem todos os esquecimentos são iguais e nem todos fazem parte de uma doença. E é este ponto que nós também temos que perceber, o contexto em que a pessoa está. Porque pode não ser uma doença, Manuel. Pode ser o quê? Uma falta de estímulo. Pode ser a pessoa a estar muito sozinha.
1: Sim.
0: E isto pode-se reverter quando aprendemos receitas novas, quando fazemos caminhos diferentes para ir para um determinado sítio, para vir para casa, quando conversamos com alguém, quando lemos livros, quando aprendemos algo novo, como as pessoas com 80 anos que têm a curiosidade, que é isto que não se deve perder. Não devemos perder a curiosidade. Não é a curiosidade na vida alheia.
1: Curiosidade pela vida.
0: Exatamente. Porquê? Porque quanto mais trabalharmos esta curiosidade, esta aprendizagem, estamos o quê? A criar novas ligações nos nossos neurónios. E isto é quase como estarmos a construir novas estradas no nosso cérebro. Portanto, se uma bloqueia, nós vamos ter outras por onde as memórias podem circular. Portanto, nunca é tarde para mudar. E gostava de partilhar convosco a tal história que falámos, que comentei há bocadinho. Eu vou dar o nome de Maria a esta senhora, mas podia ser outro nome qualquer, outro nome. Quando ela chegou, tinha 79 anos e veio depois de perder o marido. Ela perdeu o marido. E é compreensível que existe o período do luto, mas ela começou-se a fechar muito em casa. Deixou de ter as rotinas habituais, deixou de contactar as amizades com que convivia e os dias começam a parecer todos iguais. E então os filhos diziam: mãe, vamos sair um bocadinho. E lá está, ela respondia sempre da mesma forma: já não tenho idade para andar por aí. Eles souberam do programa de estimulação cognitiva que desenvolvo. Aceitou vir, contrariada, mas veio. E no primeiro dia, falou pouco, não é? Não manifestou. Estava contrariada.
1: Claro.
0: Voltou na sessão seguinte e continuou a voltar. E pouco a pouco começou a participar mais, fez novas amizades com as pessoas do grupo, descobriu coisas novas, lá está, não é? Começou a se interessar, começou a participar mais e até aprendeu a fazer as videochamadas para falar com os netinhos, retomou o contacto com amizades antigas. Porque através das redes sociais nós podemos encontrar pessoas até que estudaram connosco, não é?
1: Sim, claro.
0: E voltou a fazer as suas caminhadas. O que eu quero dizer é que ela voltou o quê? A cuidar de si. Mas aquilo que mais me tocou foi no final de uma das sessões, ela veio ter comigo e disse-me uma frase que, pronto, que me marcou bastante. Ela disse-me assim: afinal, ainda tenho muito para viver.
1: Né? Olha. Ora bem.
0: Confesso que esta frase é algo que vai ficar no meu portfólio.
1: Só pode.
0: Exatamente. E que resume muito aquilo que temos estado a falar aqui. Quer dizer, é óbvio que ninguém lhe tirou anos de vida, não é? Isso, lá está, não dá para andar para trás. Nem era isso que ela precisava. O que ela recuperou foi muito mais importante. Ela recuperou a vontade de viver os anos que ainda tem pela frente.
1: Uhum.
0: Portanto, e isto é que é fantástico, não é? É nós não nos resignarmos e nós percebermos que nunca é tarde para começar algo novo ou para dar uma nova. Uma nova direção nas nossas vidas. Portanto, não escolhemos a idade que temos, não podemos escolher aquilo que fazemos com ela. A longevidade, já não se fala em envelhecimento, já se fala em quê? Em longevidade. E ela não depende apenas do número de anos que vivemos, depende da forma como vivemos esses anos. Portanto, tudo conta. Conta a caminhada, conta a tal alimentação equilibrada, conta o copo d'água, conta a noite de sono, as conversas, as gargalhadas, que tudo conta.
1: Uhum.
0: E perceber que a saúde não se constrói num único dia, que é esta ressalva que eu quero dizer. Se a pessoa teve muitos anos em que a sua vida não estava a potenciar o melhor que a pessoa poderia ter, não podemos pensar que basta mudar um dia e acontece tudo por milagre, vá.
1: Não é? Uma vez já está.
0: Exatamente. Portanto, isto vai-se construir. Assim como nós, foram as nossas decisões que nos levaram ao ponto em que estamos, essa tal consciencialização e essa tal adaptação vai construir o nosso dia de amanhã, o depois de amanhã, vai construir o nosso futuro.
1: Claro,
0: e há sempre possibilidade de quê? De haver esta tal melhoria. Não podemos mudar o passado, mas podemos influenciar o futuro. E essa é a mensagem principal que fica aqui na emissão de hoje. E termino exatamente como comecei, que nunca é tarde para cuidar de si, nunca é tarde para dar o quê? O primeiro passo. O primeiro passo tem que partir sempre da pessoa.
1: Uhum.
0: E se quiser, pode começar já hoje. Fazer algo simples, levantar-se, beber água, dar uns passos e tentar dormir pelo menos por volta das 22 horas da noite. Para o nosso cérebro, para recuperar o corpo. Porquê? Porque nós não podemos pensar que em qualquer momento o nosso corpo recupera. Não. Isto também tem uma escala, um horário.
1: Lá cria-se uma rotina aí, é isso?
0: Não, em termos fisiológicos, há um horário para as coisas.
1: Sim, sim.
0: Há um horário. Portanto, se a pessoa não dormir naquela noite e tentar recuperar numa cesta, não recupera.
1: Um relógio biológico.
0: Exato. Nós temos isso. E é importante, nós hoje em dia, com a tecnologia como ela está, nós não precisamos ficar até às tantas da noite para ver uma novela, um programa que queremos. No outro dia voltamos atrás e vamos ver.
1: Claro.
0: Portanto, só que isso são hábitos antigos.
1: É aquele hábito de ter que ver a novela das tantas às tantas.
0: Porquê?
1: A novela ou outra coisa qualquer. Isto
0: porque
1: também...
0: há muita gente que nem sequer um videogravador teve na vida. E então estava sujeito exatamente, ou via naquele horário, ou então perdia.
1: É claro, claro.
0: E nós, nas pessoas de mais idade, temos esse hábito muito enraizado. E é algo que as famílias podem trabalhar. Olha, mãe, não precisas estar levantada para ver.
1: Para ver isto, podes ver amanhã durante o dia.
0: Exatamente. E ensinar as pessoas a trabalhar com essas funcionalidades. Coisas. Portanto, se precisar de orientação, de ajuda, podem contactar-me através das Raízes Seguras ou através da Clínica Escutamente. E Manuel, foi um gosto estar consigo, estar com os ouvintes.
1: Meu. E esperamos que tenha sido dos nossos ouvintes que tenham tomado muita atenção e que façam mais ou menos, já sabem, nunca é tarde, a idade não define o seu futuro. Agora já não vale a pena. Vale a pena, sim senhor. Ou então, já é tarde para mudar. Não, nunca é tarde para mudar. Segundo aqui a nossa gerontóloga, Ana Rodrigues, foi um prazer estar consigo. Até daqui a 15 dias.
0: Até daqui a 15 dias. Vida longa, com saúde e alegria para todos.
1: Ora, aí está.
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4: A célebre detetive Miss Marple encontra-se de férias numa ilha das Caraíbas, no Hotel Golden Palm, por recomendação médica. Apesar do cenário paradisíaco, Miss Marple sente falta da sua terra natal. Aquele era um lugar encantador, de paisagem deslumbrante, e o calor parecia aliviar-lhe o reumatismo. Ainda assim, sentia-se entediada. Num desses dias quentes e arrastados, Miss Marple achava-se entretida a ouvir vagamente a conversa do Major Palgrave, enquanto se deixava perder nos seus próprios pensamentos. De quando em vez acenava com a cabeça, mais por cortesia do que por genuíno interesse. O Major falava de terras longínquas e tempos passados, revisitando memórias como quem receia esquecê-las. Tinha as faces arroxeadas, um olho de vidro e uma aparência em geral estranha. É então que, entusiasmado por ter uma ouvinte tão atenta, o Major lhe conta uma história inquietante. A de um homem que mata as suas esposas simulando suicídios. Ao tentar mostrar-lhe uma fotografia relacionada com esse caso, interrompe-se subitamente ao reparar em alguém que se aproxima. O seu olhar fixa-se, perturbado, num ponto agudo sobre o ombro da Miss Marple. Sem explicações, muda de assunto e guarda rapidamente a fotografia no bolso. Miss Marple havia de recordar vezes sem conta aquele instante. Pouco depois, o Major morre inesperadamente durante a noite, alegadamente devido a problemas de saúde. Mas Miss Marple desconfia. A interrupção brusca, a morte súbita e o desaparecimento da fotografia formam um conjunto demasiado consistente para ser ignorado. Algo de muito grave estava a acontecer naquele paraíso tropical.
3: O episódio de hoje foi sobre o livro O Mistério das Caraíbas, de Agatha Christie, editora Asa, e contou com a leitura do podcast de Dalisa Vunda, de Luanda, Angola. Boas leituras. 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
1: São 18 horas.
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7: Muito bom dia. Como habitualmente é o domingo, cá estamos de volta para estas nossas crónicas na Rádio Telefonia do Alentejo. E hoje, para vos falar de uma coisa que não é muito habitual falar nestas minhas crónicas, que é política. Melhor dizendo, políticos. Roda aí nas redes sociais, e até a ver, não está ainda confirmado, que o Partido Socialista já escolheu o candidato para o próximo candidato para a Câmara, para as eleições à Câmara Municipal de Lisboa, e que será o presidente da SEDES, Associação de Desenvolvimento Económico e Social. Esta associação, como sobejamente conhecida, é uma associação de desenvolvimento que tem feito um excelente trabalho ao longo dos anos e que vem até politicamente desde antes do 25 de Abril, e que prova que é uma associação muito participativa na nossa sociedade. Bom, mas este não é o caso é, se eventualmente esta notícia for verdade, penso que, não podendo perder os seus direitos políticos, o Presidente poderá ser candidato. Agora o que vamos ver é se ele é candidato à Câmara de Lisboa e renuncia à presidência da Associação. Porque aqui é que está a grande questão que se me coloca. É, o político poderá ou não ter várias profissões ou várias atividades. Como sabemos, temos na Assembleia da República muitos deputados que são advogados, que são médicos, que têm outras profissões e que a lei permite. Só que a questão que está aqui é uma questão moral. A questão moral diz o seguinte: será que esta pessoa que assume mais que um cargo e que muitas das vezes eles são, têm influência naquilo que os seus mandatos podem decidir, se isto é moral? Bom, para mim, logicamente, não é moral, não é? Pronto, penso que não, mas só que temos estes casos em termos nacionais, e depois passamos para os regionais, onde temos políticos com jornais, temos políticos que têm participações ativas em empresas onde depois, quando vão decidir alguma coisa, faz parte dos seus pluros, e é aqui que choca, e que eu penso que, a bem da política e dos políticos nacionais, deveriam pôr a mão na consciência e fazer aquilo que é e que seria normal, quando tomam posse politicamente, suspender suas atividades nas outras áreas. Deveria de ser assim, moralmente, e só ajudaria a democracia. Por fim, um pequeno à parte, que também me deixou nestes últimos dias, do agosto à entrada de setembro, me deixou com alguma...

0: não diria mágoa, mas com um amargo de boca, é ver alguns pessoas influentes, como é o caso do artista chinês Ao Wawin, que penso que se diz assim o nome, ele vive até aqui em Montemor, é um artista de nome internacional, ele é também um ativista, é chinês, fugiu da China, como sabemos, e é um homem de grande valor e de cultural, mas não vai estar agora em Guimarães com uma exposição a dizer que o mundo acaba amanhã. Acho que é. Percebo que, do ponto de vista da atratividade para a sua obra, é interessante. É sempre muito interessante nós chegarmos e dizermos que o mundo vai acabar amanhã e fugimos todos e é tudo mau e nós é que temos a solução para o bem, porque nós é que somos bons, mas depois não está lá, efetivamente, essa solução. E isso incomoda-me um pouco, porque estamos sempre a ver o copo meio cheio, enquanto o devíamos estar a ver, melhor dizendo, estamos a ver o copo meio vazio, quando o devíamos estar a ver meio cheio. E é aqui que fico com este amargo de boca. Mas enfim, o amargo de boca passará e vou-me despedir dos nossos ouvintes de uma forma que eu penso que é a mais bonita que eu conheço no Alentejo. É saudinha da boa, porque da boa é que nos faz falta.
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1: São 19 horas.
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1: São 20 horas.
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1: São 21 horas.
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1: 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Olá e sejam muito bem-vindos a mais um episódio do Mentalizando Podcast. Setembro costuma chegar acompanhado por listas, horários, mochilas, regressos ao trabalho e a sensação de que, de um dia para o outro, toda a família tem de voltar a funcionar em pleno. Mas esta mudança não é apenas logística, é também uma transição emocional para as crianças e para os adultos que cuidam delas. Neste episódio queremos falar sobre como regressar às rotinas com maior equilíbrio, como preparar as crianças, como lidar com separações, resistência ou regressões, como proteger a saúde mental dos pais e como

0: de uma forma interativa e, portanto, aproveitem para ouvir o workshop, reunir as vossas dúvidas para expô-las no dia do workshop, que vai ser no próximo dia 3 de setembro. E, portanto, vamos falar hoje e nesse workshop sobre setembro em equilíbrio, cuidar das rotinas, das crianças e dos pais. Sejam muito bem-vindas, Ana e Ângela. Muito
1: Obrigada.
0: obrigada. Muito bom ter-vos aqui a conversar sobre este tema, que na verdade é um tema que muitas vezes trazemos, porque é um tema que vamos abordando nas nossas intervenções em saúde mental perinatal. É realmente difícil e há muitas das nossas pacientes que nesta fase estão a fazer integração nas creches, a ter os seus filhos pequenos, a entrar, por exemplo, na escola primária. E, portanto, se calhar começava mesmo por vos perguntar, se calhar começava por ti, Ana, quando pensas no regresso às rotinas em setembro, qual é que é assim o desafio que mais frequentemente encontras nas famílias que nós acompanhamos? E depois fazia também esta pergunta à Ângela, portanto, assim, cada uma de vocês dizer-me qual é que é o desafio que vocês encontram na vossa experiência com mais frequência em consulta e é partilhado convosco.
1: Há muito a referência quer a desafios para os pais, quer a desafios dos pais relativamente à criança. Principalmente com crianças que entram pela primeira vez na creche, com bebés que vão para a creche, esta ideia do ter que deixar o meu filho, o que é que lhe vai acontecer, a falta que eu próprio vou sentir. Relativamente a esta distância e aos cuidados que vão ser prestados e o apoio que vai ser prestado. Relativamente aos pais, muito esta ideia do planeamento, planeamento de rotinas, organização, dos papéis, organização dos tempos, e de que forma que eu vou conseguir dar resposta aos mesmos.
0: Ângela, para ti, qual é que é, assim, o que te vem à mente, uma questão que é trazida muito frequentemente em consulta sobre este tema?
2: Aquilo que a Ana também disse, sim, é de facto como a questão em bebés mais pequeninos, a questão da separação surge muito, não é? Mais sentida pelos pais, creio eu, do que pelos bebés. Depois, em relação, depende muito também aqui da faixa etária, não é? Se estamos a falar de bebés mais pequenos ou de crianças, mas surge muito depois aqui com crianças a questão dos horários, não é? Ou seja, como é que vou nesta transição passar de uma altura em que é tudo mais flexível, não é, para uma gestão em que é tudo, ou que passa a ser mais rigoroso, não é, com horários e menos flexível, não é? Pronto, e então os pais já começam aqui a antecipar que vai ser mais difícil, não é? Esta gestão, e esta transição que pode
0: Sim,
2: custar.
0: eu acho que há mesmo uma tendência de olharmos para setembro como um mês que vai trazer problemas de organização, não é? E acabaste de falar sobre isso, o voltar a deitar cedo, o preparar refeições, cumprir horários, mas o que é que acontece emocionalmente numa família durante esta transição? Se calhar começava aqui pela Ângela, porque é que achas que é importante pensar no regresso à rotina como uma transição emocional para toda a família e não apenas aqui uma questão de horários?
2: De facto, lá está, é importante isto porque não é só a questão do passar a deitar, se calhar sempre mais tarde, para agora vamos passar a deitar mais cedo, não é? Ou seja, envolve muito mais do que isto, não é? É um tempo que se calhar estamos de férias e é tudo mais flexível, não há, ou não tem que haver rotinas. Eu se calhar diria, estamos de férias e não tem que haver rotinas, mas devia haver rotinas, não é? Não tem que ser rígido, lá está, não temos que cumprir horários, não é? Mas as rotinas são sempre importantes, não é? E pensando mesmo em férias, ter rotinas, porque para os miúdos é essencial, não é? Se calhar não com horários, e não tem que haver horários rígidos, mas as rotinas deviam sempre lá estar. Depois, pensando para setembro, as coisas já seriam mais tranquilas, não é? Era uma continuidade, não é? Pronto. E não pensar na vida, lá está, de férias para depois uma vida pós-férias, não é? E as rotinas deviam sempre lá estar, efetivamente. Porque depois vai impactar emocionalmente, efetivamente, não é? Porque eu às vezes digo aos pais, não é? Que eles pensam, se calhar, em férias como, ok, os nossos problemas agora, estamos de férias, vão acabar, não é? Porque não temos que cumprir horários, não temos que, se calhar, ter expectativas para cumprir. E se calhar não é tanto assim, porque os miúdos precisam de coisas

0: previsíveis, não é? E as férias não são previsíveis, não é? Pode acontecer, tudo é uma possibilidade, podem acontecer várias coisas e isto também os organiza. E depois vai mexer com as emoções, não é? E com as emoções das crianças, que vai impactar nos adultos, ou seja, as emoções também da família também estão ligadas, não é? Um adulto que não está estável emocionalmente impacta nas crianças e a emoção da criança também vai impactar nos adultos, não é?
1: Sem dúvida, e por isso é que nós também achamos tão importante trazer um programa sobre este tema, porque é uma fase em que, em termos emocionais, há mesmo um desafio, e muitas vezes as famílias, a mim o que me surge é muito uma fase de irritabilidade dos pais sentirem muita culpa porque dão por si. Lá está, passado uma fase em que tudo é mais flexível e deixa lá porque estão de férias, não é? Para de repente ter de haver aqui uma gestão familiar muito mais rígida e isto acabar por ser um desafio. Ana, se calhar, e isto, claro que a adaptação vai depender da idade da criança, vai depender do tempo de adaptação, é completamente diferente uma adaptação à creche pela primeira vez, em que se calhar nas primeiras semanas os pais só deixam a criança durante algumas horas, ou uma criança que vai para a primária e é suposto, na maior parte das situações, ficar logo um dia inteiro num novo ambiente onde poderá conhecer mais ou menos o que o rodeia. Que sinais, Ana, perguntava-te, é que podem mostrar que uma criança ainda está a adaptar-se, mesmo quando consegue cumprir aparentemente a rotina? A que é que os pais devem estar atentos?
2: Essa referência que fazes de que o processo de adaptação varia com a idade é muito importante. E o processo de adaptação não é só também das crianças, é também dos adultos e com filhos ou sem filhos, todos nós, quando voltamos, quando regressamos de férias, temos um período de adaptação também ao nosso contexto profissional, por exemplo, às nossas rotinas diárias. E por isso eu ia responder aqui um bocadinho transversalmente à idade, sinalizando isso de que existem aspectos que podem ser particulares nas manifestações deste processo de adaptação. Desde logo, diria que o processo de adaptação exige tempo. E este respeito pelo tempo é algo muito importante e é algo que caracteriza as expectativas também dos pais, das crianças, das pessoas que estão envolvidas nesta adaptação ao contexto. Nós temos muito a tendência de querermos ser rápidos e querermos ultrapassar etapas que exigem tempo e a adaptação exige tempo. E depois, este processo de adaptação a mudanças, e há sempre aqui uma associação entre aquilo que é uma adaptação e aquilo que é a mudança, nós adaptamos-nos às mudanças, vai manifestar-se a vários níveis, não só em termos comportamentais. Muitas vezes a criança acaba, criança, os adultos acabam por se adaptar comportamentalmente à rotina, cumprem os horários, fazem as coisas direitinho, voltam àquilo que seriam as rotinas que são estabelecidas, mas existem outros aspectos para além dos comportamentais, onde pode haver uma evidência desse processo de adaptação, nomeadamente uma maior irritabilidade ao fim do dia, um maior cansaço, alteração muitas vezes que se espera num processo de adaptação normativo que sejam transitórias no sono, no apetite, em competências que previamente tinham sido adquiridas, e tudo isso traduz essa necessidade de voltar a adaptar à mudança.
1: Sim, como disseste, as idades, isto vai ser mesmo diferente para cada idade. Nós até tínhamos pensado em focar o nosso workshop e em focarmos aqui a nossa reflexão neste episódio do podcast numa idade só, mas depois percebemos que isto pode ser redutor, até porque é relativamente frequente as pessoas terem mais do que um filho, e se calhar um, ok, até está numa fase de adaptação à creche, mas o outro já está a ir para a primária e, portanto, se calhar podia até fazer sentido falarmos aqui um bocadinho só, porque lá estávamos ter o nosso workshop e as inscrições já estão abertas, e nessa altura vamos falar com muito mais detalhe. Mas se calhar diferenciando aqui nas crianças pequenas e depois nas crianças já aqui em idade escolar, perguntava-te a ti, Ângela, como é que é para os bebés mais pequeninos? Portanto, para as crianças mais pequeninas e nos bebés, que entram para a creche ou regressam depois de uma pausa, que às vezes é quase equivalente a irem quase pela primeira vez. Quais é que são as dificuldades mais comuns?
0: Então, nos mais pequeninos, já estamos a falar de questões mais de sono, não? Ou seja, podemos ver aqui de facto o sono, se calhar com algumas alterações, podemos ver também alterações a nível de, sabe, de alimentação, não é? Como também, se calhar, a nível de choros, não é? Nomeadamente na separação, não é? Naquele momento em que estamos a entregar a criança, não é? À educadora ou ao auxiliar. Que está na porta, ele se calhar já ia muito bem, até já dava os bracinhos, não é, para ir naquele momento, e os pais já ficavam com o coração mais tranquilo, mas de facto, lá está, se é aqui uma primeira vez, temos que ir com essa noção de que o bebé está a ir de facto para um sítio que não conhece, com pessoas que não conhece, e lá está, tem que ir aqui, tem que haver uma adaptação e é sempre gradual, não é? Mas se de facto há aqui um regresso, é quase, não é como uma primeira vez, mas há aqui também uma readaptação a ser feita, não é? E pode haver mais choro, pode haver aqui mais resistência, e pode haver aqui um bebé a manifestar de, olha, eu prefiro estar com os meus pais em casa do que estar a voltar para este sítio. Que até posso ser muito bem tratado aqui, mas prefiro estar com vocês, não é? E o choro, muitas vezes, claro que os pais ficam aflitos, não é? Mas o choro não é sinal de que o bebê não está bem na creche, não é bem cuidado, é uma forma de comunicar, não é? E às vezes os pais, de facto, sim, ficam aflitos com este choro, mas não é sinal que seja alguma coisa errada, é uma forma de comunicação. Depois também é um bebê que pode estar mais irritado ao final do dia, mais cansado, não é? Porque há outros estímulos na creche, outras coisas a acontecer. O bebé também não é logo atendido, como é em casa, não é? Quando está com um cuidador, preferencial, há vários bebés, não é? Ou seja, tem que esperar, não é? Pela sua vez. Diria que são estes, não é? Aqui, resumindo, ou seja, a nível de sono, de alimentação, aqui maior cansaço, irritabilidade, por aqui, não é? Em bebés pequenos são estes os sinais.
1: Ani, no, no, na idade, portanto, falámos aqui dos bebés, depois pensando nas crianças que estão aí para a creche, não é? Pensando aqui nesta faixa etária dos 3 aos 6 anos, uma das coisas que muitas vezes nos dizem neste regresso à creche é alguma regressão do comportamento, não é? Por exemplo, a criança que vinha do verão já sem a fralda ou mais autónomo na alimentação e que de repente ao entrar na creche parece que há aqui alguma regressão do seu comportamento. Há aqui mais, é este o principal sinal que pode ser até ser expectável? Isto é razão de preocupação? Falamos aqui um bocadinho desta idade pré-escolar, brevemente, só para lá está, vamos ter o workshop, em que vamos ter muito tempo até para responder a dúvidas específicas, mas o que é que comentarias em relação à idade pré-escolar?
2: Essa é uma das manifestações, para além, também, diria, outras que muitas vezes observam, como as birras e a resistência a essas mesmas rotinas. Obviamente que aquilo que é normativo ou não depende muito também da cronicidade dessas manifestações e do impacto que elas acabam por ter noutras dimensões, quer da criança, quer do ambiente familiar. Mas num primeiro momento é expectável que essas birras ocorram, essa resistência ocorra, essas regressões possam ocorrer. Estamos numa fase, no período pré-escolar, de um processo de individuação crescente. E aqui as birras, por exemplo, as birras funcionam como uma manifestação de reação emocional, a uma mudança de um contexto e também uma manifestação desse processo de individuação. Qualquer uma destas, circunstâncias, eu diria, e obviamente dentro daquilo que é os limites, de duração no tempo e de impacto familiar, eu diria que são sinal de saúde mental das próprias crianças. É expectável que aconteçam e significa que elas estão em processo de interação com o meio ambiente, e que pretendem efetivamente dar um sinal e uma voz de que reconhecem estas mesmas mudanças. Isto preocupa os pais, E eu acho que preocupa os pais também, muitas vezes pelas crenças que têm relativamente à forma da criança se comportar, okay? E daquilo que pode significar o comportamento da criança em termos da qualidade das práticas educativas que implementam. E muitas vezes há uma associação nestas idades das birras e desta resistência como um comportamento oposicional aos pais, como má educação, quando não significa nada disso. Significa que a criança está a aprender a lidar com as mudanças, está a perspectivar de que exista um espaço para ela neste meio ambiente. E por isso é muito importante, desde logo, também os pais perceberem o significado que estas birras têm para si, esta regressão pode ter para si, e nesse sentido alinhar expectativas e depois, do lado da criança, garantir uma previsibilidade nestas rotinas, modelar também a resposta da criança de acordo com a sua própria linguagem, ajudar a criança a processar as suas próprias emoções e a modelar aquilo que poderia ser uma resposta mais adaptativa.
1: Sim, e está-me aqui a surgir que ainda faltaria aqui falarmos, acho que vou mesmo deixar para o workshop e convidar as pessoas que ouçam o episódio a refletirem se teriam dúvidas em relação às crianças um bocadinho maiores, não é? Em idade escolar, porque não é por serem um bocadinho maiores que deixa de haver desafios.
2: Muito.
1: E também a questão dos irmãos, não é? Eu no início falava sobre isto, muitas vezes as famílias têm filhos em idades diferentes. E a conjugação de horários, a conjugação de rotinas, muitas vezes é um desafio enorme, não é? Porque a verdade é que são necessidades distintas e dar a resposta a todas, muitas das vezes numa fase em que os próprios pais estão a tentar reorganizar-se nas suas rotinas, nos seus desafios do regresso ao trabalho, não é fácil, mas lá está. Eu acho que estou sempre muito consciente do tempo que temos aqui para o podcast e tentar não ultrapassar, mas fica já aqui prometido que são duas questões que vamos, sem dúvida alguma, falar no workshop. Mas estávamos aqui a falar das crianças e já falámos da relação interdependente e de interinfluência entre pais e crianças e vice-versa. E, portanto, gostava muito, até porque que o podcast e a nossa equipe é muito dedicada à experiência emocional dos pais. Acreditamos muito que, se os pais estiverem bem, há aqui quase um meio caminho andado para as crianças também estarem, ou às vezes não é um meio caminho andado, é mesmo o caminho quase todo andado. E por isso, há que reconhecer que setembro também coloca uma pressão enorme sobre os pais, o trabalho, os horários, transportes, refeições, enfim, tudo aquilo que é um bocadinho flexibilizado nas férias e que, assim que ao regresso à rotina, desaparece e volta uma carga mental que existe na mesma nas férias, mas que se torna, sem dúvida, mais pesada, no período de regresso às rotinas. Ana, se calhar voltava a começar por ti e perguntar de que forma é que a sobrecarga, a culpa, a pressão de voltar ao normal pode afetar a capacidade dos pais para responder às necessidades das crianças.
2: Permitam-me uma brincadeira, mas eu acho que nesta fase histórica, social que atravessamos, há aqui muito uma tendência dos pais de hiperproteção das crianças no sentido de trazerem para si aquilo que é a responsabilidade da organização exclusiva dos passos, das rotinas, dos cuidados. E há aqui uma. Com isto, com esta expectativa de que os pais consigam chegar a tudo nos seus múltiplos papéis, parental, profissional, social, há o reverso da medalha que é esta sobrecarga. E quando temos essa culpa muito enraizada de que não estamos a chegar a algum lado que deveríamos chegar. Porque isso significa sermos perfeitos no exercício no, dos nossos diferentes papéis, traz invariavelmente, porque nós não conseguimos chegar a tudo, não somos omnipresentes, traz a culpa associada a esta pressão grande de que estamos a falhar em alguma coisa, com tudo aquilo que depois é a implicação ao nível da saúde mental. Há aqui uma necessidade de delegação muito grande, nomeadamente nas crianças, dentro, obviamente, daquilo que é a sua idade. E qualquer uma das crianças, diria, Não, os bebés, pela extrema necessidade de cuidados, e mesmo até nos bebés, eles têm a capacidade de estar sozinhos, é importante, que estejam sozinhos, embora com a presença dos pais. Existem formas de fazer isso e iremos abordar isso também no workshop, mas à medida que a criança vai ficando cada vez mais velhinha, importa satisfazer três necessidades fundamentais da criança: o sentido de segurança, de autonomia e de sentido de competência. E efetivamente, dentro daquilo que são as capacidades das crianças, é muito possível o fazê-las sentirem-se importantes e úteis, no regresso também, relativamente a estas rotinas, e dar-lhes um sentido, de controle sobre a sua própria rotina.
1: Acho que
2: E por isso, de
1: falávamos como é
2: facto,
1: que.
2: esta dificuldade dos pais em delegarem, muitas vezes está a contribuir para uma sobrecarga que não os ajuda a estar disponíveis depois para, garantir esta segurança às crianças e esta modelagem da sua regulação emocional.
1: Ana, desculpa quase que te interromper, porque surgiu-me que não tenho grande dúvida que é a parte prática que é muito difícil, não é? Ou seja, muitas vezes, e há pouco falavas desta geração que somos enquanto pais, somos bombardeados com a informação que depois efetivamente como é que se passa à prática, como é que se consegue fazer isto sem cair na culpa por um lado, sem cair no exagero por outra. Portanto, acho que vai ser muito interessante e espero mesmo que as pessoas que venham ao workshop antes ouçam, até para prepararem as suas dúvidas e eventualmente até haver aqui coisas práticas, exercícios práticos que nós e reflexões práticas que nós podemos propor. Ângela, e sinais que a rotina familiar está demasiado exigente? Ou seja, não apenas para a criança, mas também para os adultos. O que é que, ou de consulta, ou da tua experiência, acaba por soar aqui alguns alarmes em relação a esta rotina que está demasiado exigente e que às tantas não é realista, tendo em conta as várias identidades, as várias rotinas, os vários papéis que as pessoas precisam desempenhar na sua vida familiar, profissional, etc.
0: Sim, sabe, às vezes sinto que há famílias a viver um bocadinho em modo de sobrevivência, não é? Ou seja, a tentar, não é, chegar a todo lado, não é? Ou seja, há aqui uma exigência muito grande, não é? Para corresponder a vários papéis e ser-se bom a fazer tudo, não é? E depois surge muitas vezes a culpa, não é? Que falava aqui a Ana. E a culpa, muitas vezes, depois também é aqui uma irritabilidade, não é? Ou seja, de sentir que, ao fim e ao cabo, se está quase que a falhar em toda a linha, não é? E vem esta questão de sentirmos que estamos a falhar e que parece que nada está a funcionar, não é? Isto depois vai gerar, lá está, frustração, irritabilidade, não é? Quer nos pais, quer nas crianças, não é? E depois, se calhar, surge sempre despacha-te, não é? Estamos atrasados, ou seja, um apressar as crianças, não é? Constantemente, entre rotinas e, ou seja, um a viver a correr, não é? Que é desgastante para todos, ao fim e ao cabo. Não é? Ou seja, um dos sinais, se calhar, é este, não é? De andarem a viver a correr, não é? De umas coisas para as outras. Ou seja, se calhar, de sentirem que não conseguem parar, não é? E desfrutar do momento, não é? Ou seja, de haver um momento até de pausa, não é? Ou seja, que consigam até desfrutar do momento, não é? Em família. Eu às vezes também costumo dizer, aos pais, devíamos chegar a casa e guardar os telemóveis numa caixinha, né? Ou seja, porque às vezes chegar a casa, nem que seja aquele momento, porque pode ser momentos, lá está, às vezes temos pouco tempo, é verdade, não é? Porque chegamos a casa, às vezes tarde, e é aquela coisa já de dar banhos aos miúdos, jantar, e começa tudo outra vez, não é? Para o dia seguinte, os miúdos têm que aceitar para no dia seguinte estar tudo outra vez a pé e recomeçar. Mas se calhar, se os pais tivessem os telemóveis numa caixinha e tivessem presentes para os miúdos 10 minutos, conseguiam estar realmente presentes, não é? E já fazia diferença aquela presença sem um telefone, não é? Então, às vezes, sugiro, guardem os telemóveis numa caixinha e estejam 10 minutos presentes com os miúdos, realmente presentes. E os miúdos sentem a diferença, não é? E quando alguém consegue estar realmente presente, também Ou seja, é um sinal, não é? Eu consigo ou não estar realmente presente, não é? E isto é que faz diferença, não é?
1: Olha, isso, era uma das questões que eu tinha, e se calhar posso voltar a dirigir, uma vez que estás a falar sobre isso agora, Ângela, que, vamos lá ver, é inevitável, ou é muito previsível, pelo menos, que haja algum choro, alguma resistência, alguma irritabilidade nesta fase de regresso a rotinas pesadas, maior cansaço, maior estímulo, mas se calhar há ajustes simples, e tu acabaste de falar de um que parece uma coisa muito simples e que acho que no workshop, até mais uma vez, deixava o desafio, não é? As pessoas a experimentarem, entre ouvirem o podcast e participarem no workshop, experimentarem a fazer isto. Como é que é não mexer no telefone, não é? Portanto, chegar e parar o telefone, ou guardar logo o telefone, fazer isto de forma consciente e visível para as crianças, porque isto é uma forma de demonstração. O dia foi duro, não restam muitas horas para estarmos juntos, mas eu agora estou aqui, não é? Há assim mais alguma, e mais uma vez no workshop acho que vamos falar bastante sobre isto, mas assim mais alguma ou outra rotina simples ou sugestão que parece óbvia, mas que se calhar até poderia fazer bastante diferença?
0: Há várias coisas, né, que podemos implementar. Eu acho que vai depender um bocadinho, lá está, obviamente, de cada família, não é? E de perceber qual é que é o momento que está a ser mais difícil para aquela família, não é? Ou seja, qual é que é a maior dificuldade da família? Se é o início do dia, não é? Se é o final do dia, se é a despedida na escola, se é, ou seja, qual é que é a maior dificuldade que a família está a sentir, não é? Mas, só, falei dos telemóveis há pouco, porque acho que de facto impacta, não é? O tempo de qualidade e a presença. Mas outra sugestão que também parece óbvia é se calhar preparar as manhãs no dia anterior, não é? Ou seja, ter uma manhã mais lenta, não é? Ter as mochilas já prontas, ter a roupa escolhida, não é? Por causa dos meus miúdos, facilita que eles usam farda, é sempre aquela, nesse caso ajuda. Mas os miúdos que não usam, ou seja, escolher a roupa, às vezes pode ser uma dificuldade, né? Se eles têm o armário todo para escolher, é uma dificuldade, não é? O que é que vão escolher? Ter já a roupa escolhida, ou ter duas opções no dia, não é? Ou seja, ter a mochila pronta, e se calhar já mesmo à porta de casa, não é? Para levarem. Ou seja, se calhar já ter os pequenos almoços definidos, não é? Ter ali uma lista já feita, não é? Ou seja, talvez as manhãs, não é, sejam pré-preparadas e isso facilite, não é? A pessoa já se deita a pensar, amanhã está organizada, não é? Não tenho que estar a correr. Isto também ajuda porque os miúdos sentem que os pais estão mais tranquilos, não é? Lá está, estamos aqui a falar também de gestão emocional, não é? Quando sentem o adulto mais
1: E
0: tranquilo.
1: estás a tocar num assunto que a Ana também há pouco trazia, que era a previsibilidade, não é? A existência de padrões que ajudam a esta regulação e toda a gente saber um bocadinho qual é que conta, que inevitavelmente nos traz aqui uma maior tranquilidade. Como é que isto se faz? Ou seja, mais uma vez acho que a Ângela trouxe aqui algumas coisas, mas que aspectos, e considerando que este aspecto de existir uma rotina, uma previsibilidade, ajuda muito ao encadeamento e ao regresso àquilo que é uma rotina que vai ser à partida um bocadinho mais difícil do que aquela que se tinha. O que é que pode ajudar nestes aspectos de, enfim, sem o trazer uma rigidez, não é? Porque depois, a certa altura, se achamos que se até às 7h30 os pequenos almoços não estão tomados, já vamos, não sei o quê. Como é que se consegue este equilíbrio entre uma rotina mais ou menos estruturada e depois não haver uma rigidez que lá está, nos põe a olhar para o relógio que se não sairmos de casa às 5 para as 8, de certeza que já ninguém chega a tempo a lado nenhum?
2: Ainda bem que tocas nesse aspecto, porque muitas vezes há aqui esta ideia de que rotina é igual a inflexibilidade. Rotina é algo que deve imperar e não se pode quebrar. E rotina não é nada disso. A rotina ajuda-nos na organização do nosso dia a dia. E acho que esta ideia, e a Ângela falava muito nisso, no início deste podcast, esta ideia de até nas férias ser importante uma rotina. Ou seja, quase que se assume que aqui a rotina é trabalho. E a rotina é aquilo que nos dá, é o que facilita-nos a vida. Okay? E essa facilitação da vida só existe se nós próprios assumirmos que a rotina tem algum benefício. E efetivamente tem. ajuda-nos a organizar o nosso dia, ajuda-nos a ter uma percepção de controlo positivo, de conseguimos antecipar os acontecimentos do dia a dia, conseguimos pedir ajuda quando necessitamos para alguma tarefa, conseguimos satisfazer as nossas necessidades. Quando a rotina se transforma em algo inflexível, que não pode mudar, que é da minha responsabilidade implementar, isso acaba por dar uma sensação de descontrolo quando alguma coisa não acontece, de incumprimento das expectativas e daí a culpa, o sentimento de falha. Por isso, desde logo, importa refletir sobre qual é o papel das rotinas para nós e como é que nós encaramos essas mesmas rotinas. Eu diria, e aqui os provérbios populares ajudam-nos, ouvimos muitas vezes dizer que o ótimo é o inimigo do bom. E de facto, muitas vezes, se nós pararmos um bocadinho em família, para pensar o que é importante para nós, definir prioridades, pensar o que é que eu vou fazer no dia seguinte, porque é que eu vou fazer? Qual é a urgência daquilo que vai ser feito naquele momento? Quem diz no dia seguinte, diz durante o fim de semana que temos menos sobrecarregados em termos profissionais. Como é que nós vamos organizar a nossa semana? O que é que nós vamos fazer? Como é que nós podemos equilibrar durante a semana momentos de lazer, momentos de trabalho? Isto dá um sentimento de controlo. De positividade perante aquilo que vai acontecer, de previsibilidade, e isso ajuda-nos desde logo também a introduzir esse imprevisto durante a semana. Às vezes tendemos muito a entrar nas correrias e a não pensar, a entrar no modo automático. E a rotina não é nada automático, a rotina é algo pensado e que nos ajuda a planear e a organizar o dia a dia.
1: Olha, e tivemos aqui a falar do regresso adaptativo, ou seja, adaptativo com a dificuldade, que há uma dificuldade que é expectável, mas que com, enfim, determinados ajustes, enfim, já falámos de algumas e no workshop vamos falar de muito mais, mas a dada altura podem haver sinais que são sinais de alerta. E que podem ser sinais de necessidade de apoio. Ou seja, passando aqui um bocadinho à frente de dificuldades moderadas, que haverá muitas outras, mais uma vez no workshop, se calhar podemos falar, e aqui é bem do tempo do podcast, deixamos para essa oportunidade, que vamos ter bastante mais tempo para isso, e em que as pessoas com certeza nos vão fazer trazer outras dificuldades, não estamos aqui a discutir. Pensando em sinais de alerta e necessidades de apoio. A verdade é que podem haver alturas em que as coisas já não estão assim a correr muito bem, ou podem haver sinais que são indicativos que há sofrimento e há necessidade de intervenção, não só em relação às crianças, mas também em relação aos pais, que podem nesta fase desorganizar-se em termos comportamentais e até começar a expressar alguns sintomas até de doença mental. Se calhar olhando para as crianças e para os pais. Vamos outra vez fazer este exercício, porque mais uma vez há aqui toda uma conjuntura familiar que precisa de ser olhada, enfim, de forma global. Ângela, nas crianças, o que é que, em termos de avaliação ou de apoio, o que é que chama a atenção? O que é que muitas vezes em consulta, e tu fazes consulta de adulto, é verdade, e nós fazemos consultas de adultos, mas há coisas que nos são ditas em consulta em relação às crianças que nós valorizamos e que eventualmente precisamos até de indicar que eventualmente é sinal que esta criança precisa de algum tipo de apoio. Quais é que são assim os sinais que dirias que numa adaptação já não são assim tão adaptativas nem tão expectáveis?
0: Lá está. Mais uma vez, também podíamos partir isto por idades, não é? E iria variar, mas vamos também aqui, se calhar, falar da questão da duração, não é? Das questões, não é? Ou seja, sempre que é algo transitório, não é? Se calhar, não temos que olhar, não é? Ou seja, há algo que está a ser transitório, que a família consegue, não é? Regular-se, não é? Ok. É uma adaptação que está a ser dentro do que é expectável, não é? Lá está. É uma adaptação que demora o seu tempo. Não vai demorar uma semana, não é? Muitas vezes as famílias têm a ideia que é uma semana, não será muitas vezes uma semana, uma adaptação muitas vezes é muito mais do que esse tempo, não é? Mas os sinais andam muitas vezes à volta, não é? Do que falamos, não é? Eu digo muitas vezes que o sono e a alimentação são o nosso combustível, não é? E digo isto, lá está, muitas vezes para os adultos, não é? Porque, de facto, consultas a adultos. Mas também funciona para crianças, não é? Ou seja, são, se calhar, dos primeiros sinais, não é? Porque também são as coisas que as crianças conseguem controlar, não é? Eu não consigo obrigar uma criança a dormir e não consigo obrigar uma criança a comer, não é? Ou seja, se algo não está bem com ela, vai-se manifestar muitas vezes a nível, então, do sono, da alimentação, mas também, obviamente, sinais comportamentais, emocionais, não é? Ou seja, anda sempre muito à volta disto, não é? Destes sinais, não é? Ou seja, maior choro, irritabilidade.
1: Sim, esta ideia que estás a trazer, que eu também falo muito e muitas vezes, que é a intensidade e a duração, não é? Certo. As coisas acontecerem uma vez, mesmo que sejam muito intensas, ok, foi só uma vez. Agora, muito frequente e muito intenso, muitas das vezes é mesmo preciso haver aqui alguma avaliação com o pediatra, enfim, com o médico de família, não é? Nós esquecemos muitas vezes que as crianças vão com relativa frequência a cuidados de saúde, portanto, às vezes é importante não só medir, pesar, mas falar também destas questões. E nos pais, Ana, o que é que... E aqui também já há muito da nossa prática clínica, o que é que nesta fase, se calhar nós ficamos atentos, dizer, ok, a pessoa eventualmente já não estava, isto por exemplo eu vejo muito, as pessoas já não estavam muito bem, mas entretanto vão de férias, se calhar até suspendem os acompanhamentos, ou tornam mais espaçado o acompanhamento, porque lá está, o ar da praia vai curar tudo, não é? E muitas vezes é o que é dito a estes adultos, a estas mães, a estes pais. Mas depois vem o setembro e de repente não só aquilo que estava presente desapareceu, como na verdade se está a agravar. Que sinais é que são estes? E nos pais, o que é que não deve ser desvalorizado e deve ser motivo para pedido de apoio?
2: Eu diria que nos pais, além dessa intensidade e da persistência dos sintomas ou de reações negativas, eu destacaria também a incapacidade que é manifesta por esses sinais e sintomas. O que é que eu quero dizer com isto? A funcionalidade é algo muito importante. A forma como eu sou capaz ou não de continuar a desempenhar os meus papéis diários. Como é que eu funciono em termos profissionais? Sou capaz de estar concentrado, atento, ser eficaz no trabalho que eu desenvolvo, na própria relação conjugal, na forma como interajo com a criança, tristeza persistente, irritabilidade persistente, ansiedade, esta sensação de perda de controlo, esta sensação de exaustão sem recuperação. E eu, quando falo em exaustão, falo muitas vezes em questões físicas, mas também psicológicas, esta preocupação persistente, eu não conseguir desligar de forma nenhuma daquilo que vai acontecer no dia seguinte ou vai acontecer daqui a 2 ou 3 dias, o estar constantemente focado em mim próprio e naquilo que é esta sensação de culpa, de falha, que se pode traduzir depois nesta incapacidade de funcionar no dia a dia. E eu aproveitaria também as tuas palavras sobre isto, sobre as férias e a forma como elas significam uma interrupção, muitas vezes no acompanhamento psicológico, psiquiátrico, que algumas pessoas já têm. Isso é um elemento muito, muito importante. Quem está nesse processo de acompanhamento, por si só tem uma vulnerabilidade acrescida neste processo de adaptação a mudanças. E, obviamente, quando vamos para um período de férias, há esta ilusão, que não é ilusão nenhuma, há efetivamente uma diminuição da sobrecarga. Okay? Mas quando estamos num processo de acompanhamento, nós estamos a fazer um trabalho contínuo no desenvolvimento de um conjunto de competências, num trabalho de adaptação às mudanças, que nos ajuda por antecipação, quase de forma preventiva, a lidarmos com novas sobrecargas e novas circunstâncias de risco. E o facto de estarmos a interromper num período em que temos menos intensidade, de problemas, entre aspas, ou de rotinas, estamos de alguma forma depois a perder este trabalho continuado no sentido do desenvolvimento dessas competências que nos vai dificultar também este regresso às rotinas. Por isso, se de alguma forma estão a fazer algum processo, deem continuidade a esse processo, trabalhem, é quase como tomarmos um antibiótico e quando nos sentirmos melhores, paramos o antibiótico porque já não precisamos. E isso é a pior coisa que podemos fazer à nossa saúde. A mesma coisa relativamente a estes processos de acompanhamento que nos são muito úteis, para nos ajudar, neste planeamento, neste trabalho continuado, de desenvolvimento das nossas estratégias mais adaptativas para lidar com os problemas.
1: Sim, isso é algo que infelizmente continua. Mesmo assim, acho que acontece um bocadinho menos do que antes, mas continua a
2: Sim,
1: acontecer as
2: sim,
1: pessoas em
2: sim, sim.
1: período de férias, como não está a acontecer nada. Mas aquilo que é interessante e que nós vemos muitas vezes na prática clínica é que é exatamente nestas fases que as pessoas talvez tivessem um bocadinho mais de espaço mental, emocional e até tempo para preparar e para refletir sobre determinados assuntos que não são fáceis, que exigem organização, que exigem muitas vezes mudança, não é? Aliás, há um exercício que eu sei e que mais uma vez acho que vamos deixar para o workshop, não é? Mas qual é que é a mudança que torna a nossa rotina 10% mais leve? Porque às vezes isto é mesmo preciso, não é? Eu não chego a todo lado e efetivamente não chego e vou ter de abrir mão de alguma coisa e vou ter de mudar alguma coisa, mesmo que isso signifique, e mais uma vez acho que isto é um problema também muito geracional nosso, de não queremos perder nada, não é? Há tanta informação e há tanta exigência e é muito difícil abrir mão porque há aquele medo, não é? O FOMO, até já fiz um episódio sobre isso, o fear of missing out. Se eu disser que não, se eu recusar alguma coisa, o que é que isto vai dizer sobre mim enquanto pessoa e também enquanto mãe, enquanto educadora, enquanto, enfim. Portanto, se calhar acho que é um exercício muito giro para deixarmos e perceber, mas mais uma vez, quem estiver a ouvir o podcast antes de ir ao workshop, se calhar ir pensando e até nos trazer isto, porque acho que ia tornar aqui o workshop muito, muito interessante. Olhem, se calhar ia mesmo quase aqui só para terminar. Fazer uma coisa que quando tenho convidados vou sempre tentando fazer, que é assim uma coisa tipo um rapid fire, o que é que vos surge em primeiro na vossa cabeça em relação a alguns temas? E se calhar começava aqui por ti, Ângela, e o objetivo, isto é mesmo aqui um desafio, que é só uma palavra para cada uma das perguntas, não tem de ser nem certo nem errado, é aquilo que nos está a surgir, mas que também pode ser um exercício mais uma vez interessante as pessoas fazerem em casa em relação a algumas das questões. Então vamos lá. Uma palavra, Ângela, uma palavra para descrever setembro em muitas famílias.
3: Recomeço.
1: E uma rotina que vale a pena recuperar primeiro.
3: Estou.
1: E uma expectativa que os pais podem e se calhar até devem deixar cair.
3: Acho que vou ter que dizer mais palavras aqui, mas se calhar que não dá para ser tudo feito na primeira semana.
1: Ok. Sem dúvida. E o choro na despedida? Insistir, prolongar ou criar um ritual curto?
3: Aqui também vai ter que ser mais que uma palavra, mas criar um ritual curto, de certeza, ou seja, não insistir, não prolongar. E vou ter que dizer mais, peço desculpa. Aqui vou ter mesmo que dizer mais, porque. Para aquelas mães que estão a deixar agora os bebés na creche pela primeira vez, e que, ou seja, o bebé às vezes está a chorar, muitas vezes vai estar a chorar, e às vezes vem, uma auxiliar ou mesmo a educadora e que lhes quer tirar o bebé do colo e diz: mãe, vai embora, ele vai ficar bem. Não deixem que tirem o vosso bebé do colo quando ele está a chorar. Não deixem que os façam isto. Por mais que ele depois até possa ficar bem, mas acalmem o vosso bebê, vocês, e só o passem quando ele estiver mais calmo. Não é? Eu acho que isto é importante. Mas a despedida, sim, deve ser breve, deve ser curta e positiva, não é? Pronto.
1: E um sinal que é a altura de pedir ajuda. Já há pouco falaste um bocadinho sobre isto, não é? Mas se calhar repetindo ou excluindo aquilo que.
3: Quando há alguma irritabilidade.
1: De parte a parte, crianças e pais.
3: Crianças e pais, okay. Sim, porque se influenciam mutuamente, não é? Não dá para haver crianças irritadas sem pais irritados e vice-versa.
1: Okay. Ana, e agora para ti, este desafio. Uma palavra para descrever o que os pais mais precisam em setembro.
2: Autocompaixão.
1: E uma tarefa que deve ser dividida de forma mais explícita.
2: Tarefas familiares. Organização das coisas em casa.
1: E uma forma simples de validar uma emoção sem retirar o limite.
2: Acolher.
1: Rotina perfeita ou rotina possível?
2: Sem dúvida, a rotina possível.
1: E se calhar aqui completares esta frase. A flexibilidade protege os pais porque...
2: lhes dá a noção da realidade.
1: E obrigada. Acho que acaba por ser aqui uma introdução ao workshop e não só. Não, lá está, nós vamos ter aqui um workshop dedicado ao regresso às rotinas e convidamos as pessoas a estarem connosco, mesmo que não consigam assistir a todo o workshop. Este workshop especificamente vai ser gravado e vai ficar disponibilizado para que as pessoas o possam ouvir, porque, mais uma vez, os ritmos de adaptação não são iguais, não respeitam necessariamente uma ordem muito previsível. E se tivéssemos de resumir esta conversa em três ideias, provavelmente seria: a necessidade de previsibilidade vai ajudar as crianças, a flexibilidade vai proteger os pais e o apoio torna as transições mais sustentáveis. E, se calhar mesmo terminando, só mesmo aqui uma mensagem final, cada uma de vocês, uma mensagem final às famílias que estão a entrar em setembro e que sentem que se calhar já estão cansadas, preocupadas com este regresso às rotinas. Vocês querem deixar assim uma mensagem muito breve? Ângela, se calhar começando por ti.
3: Sim, em relação às famílias que já estão cansadas e preocupadas em relação a setembro. Se calhar pensarem porque é que já começam cansadas, não é? Ou seja, o que é que há aí para olhar que não está a ser olhado, não é? De onde é que vem este cansaço? Porque o cansaço está aí a significar algo, não é? Vamos olhar para o cansaço e vamos cuidar dele, não é? E vamos, lá está, trazer mais flexibilidade, estes conceitos que estamos aqui a falar e que é importante, trazer mais flexibilidade, trazer previsibilidade, não é? Que traz segurança para todos e que traz relação, não é? Que acho que é importantíssimo, não é? Tem que haver esta relação e esta conexão entre todos para se sentirem bem.
1: Ana, e se calhar isto, lá está, não é assim tão raro, não é? Pessoas que se calhar até voltam agora à terapia e dizem aquela frase que nós ouvimos tantas vezes, não é? Fui de férias e parece que volto mais cansada do que fui. Havia muita esperança de melhorar muito e afinal há uma angústia que estou a sentir agora que ainda é maior do que aquela que sentia antes das férias. Que mensagem é que podemos deixar a estas famílias?
2: Eu acho que é muito importante nós começarmos a ser tolerantes ao desconforto. E muitas vezes já esta quase uma lógica de evitamento, de negação, do eu agora vou de férias e não, férias é sinal de tudo perfeito, setembro é sinal de confusão, é sinal de trabalho, é sinal de negatividade. Pegando naquilo que a Ângela estava a dizer, isto diz muito também sobre aquilo que são as nossas expectativas, diz muito sobre a forma como o controlo na vertente negativa assume as nossas vidas e a perfeição assume as nossas vidas. E esta, às vezes, estar triste, sentir dificuldade, saber pedir ajuda, é algo que, se tivermos em nós, nos vai ajudar a adaptar estes processos de mudança e este maior desconforto que possamos sentir. As emoções negativas não são más, as emoções negativas são simplesmente um sinal de que há um conjunto de acontecimentos, de tarefas, de objetivos que nos estão a tirar de uma zona de conforto e isso é positivo porque nos leva a desenvolver. E é essencialmente isso que eu deixo ficar, é esse desafio para pensarmos porque é que o desconforto nos é tão negativo, porque é que o desconforto nos causa tanta resistência? Será que eu acho que não tenho capacidades para lidar com ele? Acredito que todos nós tenhamos com as mudanças, e isso vai nos ajudar a ir a lugares escondidos que nos tornarão, sem qualquer dúvida, melhores e mais humanos.
1: Obrigada, olhem, é ótimo pensar. Eu acabo sempre, ou muitas vezes, pelo menos, os podcasts com muita vontade de continuar os temas. Neste caso, vamos ter a sorte de o poder fazer, não é? Relembro que vamos ter aqui um workshop no próximo dia 3 de setembro, para quem esteja a ouvir e queira assistir, estar connosco, colocar as suas dúvidas muito práticas. Agradecemos muito às duas, é sempre muito bom termos estas conversas que muitas vezes também refletem muito das reflexões que vamos tendo em equipa, nas nossas sessões de intervisão, supervisão, nos inúmeros momentos que articulamos enquanto equipa. Obrigada por terem estado aqui, pela vossa disponibilidade.
2: Foi um gosto. Muito
1: Obrigada.
2: obrigada. Foi muito bom.
1: E para quem nos esteve a ouvir, obrigada por estar aqui comigo em mais este episódio do podcast. Vemo-nos num próximo episódio.

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1: São 22 horas.
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10: Muito bom dia. Como habitualmente é o domingo.

0: candidato para o próximo candidato para a Câmara, para as eleições à Câmara Municipal de Lisboa e que será o presidente da SEDES, Associação de Desenvolvimento Económico e Social. Esta associação, como sebejamente conhecida, é uma associação de desenvolvimento que tem feito um excelente trabalho ao longo dos anos e que vem até politicamente desde antes do 25 de Abril e que prova que é uma associação muito participativa na nossa sociedade. Bom, mas este não é o caso é, se eventualmente esta notícia for verdade, penso que, não podendo perder os seus direitos políticos, o Presidente poderá ser candidato. Agora o que vamos ver é se ele é candidato à Câmara de Lisboa e renuncia à presidência da Associação. Porque aqui é que está a grande questão que se me coloca. O político poderá ou não ter várias profissões ou várias atividades. Como sabemos, temos na Assembleia da República muitos deputados que são advogados, que são médicos, que têm outras profissões e que a lei permite. Só que a questão que está aqui é uma questão moral. A questão moral diz o seguinte: será que esta pessoa que assume mais que um cargo, e que muitas das vezes eles têm influência naquilo que os seus mandatos podem decidir, se isto é moral? Bom, para mim, logicamente, não é moral, não é? Portanto, penso que não, mas só que temos estes casos em termos nacionais e depois passamos para os regionais, onde temos políticos com jornais, temos políticos que têm participações ativas em empresas onde depois, quando vão decidir alguma coisa, faz parte dos seus pelouros. E é aqui que choca, e que eu penso que, a bem da política e dos políticos nacionais, deveriam pôr a mão na consciência e fazer aquilo que é e que seria normal, quando tomam posse politicamente, suspendem as suas atividades nas outras áreas. Deveria de ser assim, moralmente, e só ajudaria a democracia. Por fim, um pequeno à parte, que também me deixou nestes últimos dias, do agosto, à entrada de setembro, me deixou com alguma, não diria mágoa, mas com um amargo de boca, é ver alguns pessoas influentes, como é o caso do artista chinês Ao Wawin, que penso que se diz assim o nome. Ele vive até aqui em Montemor, é um artista de nome internacional. Ele é também um ativista, é chinês, fugiu da China, como sabemos, e é um homem de grande valor e de cultural. Mas não vai estar agora em Guimarães, com uma exposição a dizer que o mundo acaba amanhã. Acho que percebo que, do ponto de vista da atratividade para a sua obra, é interessante, é sempre muito interessante nós chegarmos e dizermos que o mundo vai acabar amanhã e fugimos todos e é tudo mau e nós é que temos a solução para o bem, porque nós é que somos bons, mas depois não está lá efetivamente essa solução. E isso incomoda-me um pouco, porque estamos sempre a ver o copo meio cheio, enquanto devíamos estar a ver, melhor dizendo, estamos a ver o copo meio vazio, quando o devíamos estar a ver meio cheio. E é aqui que fico com este amargo de boca. Mas enfim, o amargo de boca passará e vou-me despedir dos nossos ouvintes de uma forma que eu penso que é a mais bonita que eu conheço no Alentejo. É saudinha da boa, porque da boa é que nos faz falta.
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1: São 23 horas.
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Na Odisseia de hoje, continuamos a nossa viagem pela música dos anos 70. Vamos ouvir de início os Bee Gees, John Lennon e The Plastic Ono Band, Shocking Blue e os Nazaré, banda rock escocesa em Love Hurts, gravação original dos Everly Brothers de 1960.

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1: Continuamos em viagem pela música dos anos 70. A seguir, vamos ficar com Simon & Garfunkel, The Kinks, The Allman Brothers Band e Neil Young, músico e compositor de origem canadiana, no tema Heart of Gold, incluído no seu álbum mais vendido, Harvest, de 1972.

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1: Estamos em viagem pela música dos anos 70. Na próxima jornada desta nossa viagem, vamos ouvir Bonnie Hamm, Earth, Wind and Fire, Terry Jacks e Wild Cherry, banda norte-americana de funk rock, mais conhecida pelo grande sucesso da canção Play That Funky Music, de 1976.

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1: Na última etapa do programa de hoje, dedicada à música dos anos 70, vamos ainda escutar os Pink Floyd, Elton John com Kiki Dee e Johnny Nash, cantor de reggae norte-americano, que alcançou grande fama em 1972 com o sucesso I Can't See Clearly Now. Contamos consigo numa próxima viagem.

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2: São 0 horas.
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1: É uma hora.
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